0: essa noite. De maneira especial, eu quero aqui cumprimentar a vereadora Prisca e também a vereadora Marli pelas belas homenagens que foram feitas na noite de hoje. Eu quero aqui tratar de três assuntos nessa noite. Primeiro, em relação à política da inclusão aqui no nosso município. Nós tivemos aqui a Paula Trindade falando a respeito, depois nós tivemos a vereadora Prisca. E aí eu gostaria de trazer alguns esclarecimentos a respeito dessa questão dos profissionais de apoio, porque o nosso mandato, senhor presidente, ele vem tratando a pauta da educação, né, com muito zelo, com muito respeito, e a gente sabe o quanto é difícil a gente construir a educação em qualquer município. E pela complexidade que é a nossa cidade, em Viçosa, ainda é mais difícil em relação à questão histórica mesmo da cidade. E aí, eu quero aqui falar a respeito de como foi feita a construção da política pública da inclusão no final do ano passado. Nós tivemos dois decretos federais que foram feitos já no final do ano. O nosso mandato aqui como presidente da Comissão de Educação da Câmara é atento às alterações ali que nós tínhamos na legislação. Chamei uma audiência pública. Nós tivemos aqui vários atores importantes participando e, claro, a população da inclusão também presente aqui. E naquela ocasião, nós aqui construímos o que foi o projeto que depois foi discutido e aprovado nessa casa em relação a como que seria feito a inclusão no município. Eu estou trazendo todo esse histórico exatamente para poder falar o quanto o município ele vem tratando com respeito e com responsabilidade as questões da inclusão. É lógico que requer ali ainda vários ajustes. Isso é fato. Agora, é importante, antes da gente falar a respeito de um determinado tema, é importante a gente buscar as informações dos locais corretos. Qual que é o local correto para a gente poder buscar informação a respeito da educação? É conversando com a Secretaria de Educação. Então, essa questão de demissão dos auxiliares de educação, dos auxiliares de inclusão, que vai ser todo mundo demitido, depois vai ser contratado, isso não é verdade. Eu tive conversa, tive reunião com a secretária de educação, né? Nós discutimos o assunto, ela falou, olha, o Edelmino, o que, que acontece? Nós temos, né, com base na própria lei que nós aprovamos aqui o ano passado, nós temos agora que fazer o apoio da inclusão aos nossos estudantes com base no que está na nossa lei municipal, que a gente ali reproduziu aquilo que são os dois decretos, que é a gente pautar ali o direito da criança em relação ao profissional de apoio com base no estudo de caso, utilizando ali uma equipe multissetorial. E a cada 6 meses isso está sendo feito. Então, a cada 6 meses, não só a prestação da política pública da inclusão no município ela é reavaliada, mas o próprio desenvolvimento daquelas crianças que são assistidas pelo auxiliar de apoio. Então, eu quero aqui, né, falar com as profissionais de apoio que estão aqui, né, que não existe essa questão da demissão. Eu conversei com a secretária de Educação, ela falou, olha, Domino, o que a gente sempre vai fazer é o estudo de casos. Então, é isso que eu tenho aqui como informação direta da secretária de Educação. Eu tenho aqui ainda, bem rapidamente, senhor presidente, mais um assunto para poder tratar. Eu vou pedir a nossa assessoria de comunicação para colocar ali na projeção a nossa importante sessão solene que nós fizemos em homenagem aos 100 anos da UFV. Então, não é todo dia que uma instituição que trabalha a educação pública de qualidade faz 100 anos. Apesar de ter 100 anos a universidade, a gente tem que entender que parece que é algo antigo, que é algo já ultrapassado. Então, eu quero dizer o seguinte, nós temos aqui no Brasil a educação pública superior começando de forma muito tardia. Então, quando a gente fala que 100 anos, né, para a educação pública superior, comparado com o restante do mundo, isso é muito recente. E longe de estar ultrapassada a nossa UFV, ao contrário, é uma universidade transformadora, é uma universidade que se reinventa a cada período. está aí contribuindo com a nossa cidade, contribuindo com Minas Gerais, contribuindo com o Brasil. Nós tivemos essa grande sessão solene com a participação de todos os vereadores, aqueles que não puderam estar presentes, justificaram a ausência, e a gente não podia fazer diferente. Né? Uma grande sessão solene, exatamente para poder homenagear essa grande universidade, que é o nosso patrimônio maior aqui na nossa cidade de Viçosa. Então, muito obrigado, boa noite a todos.
1: Obrigado, vereador. Seguindo, então, a questão da nossa reunião, o nosso regimento interno, né, fala de 2 horas de reunião, mas diante das homenagens que tivemos aqui hoje, a nossa reunião começou às 18h27 e já são 21 horas e 10 minutos, então teremos o intervalo de 20 minutos e voltaremos para o grande expediente.

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0: Olá, está começando mais uma edição do Boletim da Semana do Fazendeiro, um programa que tem por objetivo divulgar a programação dos cursos, palestras e apresentações culturais da 96ª Semana do Fazendeiro. Comigo agora, nos estúdios da TV Viçosa, a professora Fernanda Andrade, professora do curso de Licenciatura em Educação do Campo e coordenadora do Grupo Entre Folhas. Olá, Fernanda, tudo bem?
1: Tudo bem, Thomas.
0: Tudo jóia. A gente vai falar um pouquinho dos cursos que vão acontecer dentro da programação do Grupo Entre Folhas, Plantas Medicinais, do qual você é coordenadora.
1: Isso, o Grupo Entre Folhas, ele é um grupo que existe desde 1989, né? E desde o seu início aqui dentro da universidade, ele participa da Semana do Fazendeiro, né? Oferecendo cursos. Nesse ano a gente vai ter 4 cursos durante a semana. O curso de homeopatia na agroecologia, que traz aí as tecnologias sociais da homeopatia para o cultivo agroecológico. O curso de Feng Shui Casa Viva, que é um curso sobre um ambiente harmonioso, né, de equilíbrio energético do ambiente. O curso de radiestesia, que é uma tecnologia também antiga, né, de diagnóstico. E o curso de cultivo de plantas medicinais, né? O curso de homeopatia na agroecologia, eu que vou ministrar. Feng Shui Casa Viva e radiestesia é a profissional Araceli. E o curso de plantas medicinais, a professora Mayra, do Departamento de Agronomia, e alguns egressos do Entre Folhas, funcionários da EPAMIG.
0: Vamos falar então um pouquinho, rapidamente, sobre o conteúdo desses cursos, né? Homeopatia na agricultura já é, né, tradicionalmente oferecida na Semana do Fazendeiro e tem uma demanda altíssima sempre, né?
1: É.
0: E o que, que o público que se inscreve vai lá e vai aprender a utilização?
1: A gente, né, nesse curso a gente compartilha, né, os fundamentos, né, da homeopatia, os princípios básicos e as tecnologias sociais que são geradas pelas agricultoras, né, e agricultores de uso dessa tecnologia no cultivo, né, agroecológico das plantas, no cuidado dos animais, solos, águas, né, ambientes.
0: Muito bacana. E aí o Feng Shui também, ele é focado na área rural também? Tem esse enfoque dentro desse curso?
1: A Áurea parece que ela aborda tanto o uso dele em áreas abertas, em casas, apartamentos, mas também pode ser aplicado, né, em diversos ambientes, né?
0: Sim.
1: A harmonização energética dos ambientes, né? E o curso de radiestesia, que é também um curso que lida com os instrumentos radiestésicos, né, de diagnóstico de ambientes, de animais, né, de plantas. Também. Sim. A Áurea vai fazer essa formação.
0: E já o de plantas medicinais é o mais tradicional, como você disse,
1: é o mais
0: desde
1: antigo,
0: a fundação, né, do Grupo Entre Folhas.
1: Isso, é um curso que envolve vários profissionais da área das plantas medicinais, né? E interessante que são todos egressos do Grupo Entre Folhas, né? Estudaram aqui na UFV e enquanto estudantes passaram pelo Entre Folhas e hoje são professores, são funcionários da EPAMIG de Belo Horizonte. E que se reúnem todo ano, eles se juntam para dar esse curso, né, durante a Semana do Fazendeiro e aborda desde a identificação, o uso, né, medicinal e o cultivo das plantas, né, colheita, secagem.
0: Né, muito bacana.
1: Isso é muito bom.
0: E muito bacana ter esse olhar também dentro da Semana do Fazendeiro, né, trazendo tecnologias alternativas e tecnologias tradicionais do uso no campo. E aí tem, a gente fala também da troca de saberes, que é um movimento muito importante, que ganhou uma potência durante a Semana do Fazendeiro,
1: isso,
0: né? E é importante da gente também falar um pouco sobre a troca de saberes.
1: A,
0: né,
1: troca de saberes, ela está na sua 17ª edição esse ano, de 2026. Ela é um evento organizado pelo Núcleo de Educação do Campo e Agroecologia, o ECOA, em parceria com a Pró-Reitoria de Extensão. E é um evento que envolve a agricultura familiar, né, os povos e comunidades tradicionais, né, e o Entre Folhas, ele tem uma participação, assim, específica, colaborando com a organização da Tenda dos Cuidados, que é um espaço que a gente reúne terapeutas, benzedeiras, né, que faz um atendimento voluntário durante todo o período da troca de saberes. E também uma participação na troca de sementes, né, na feira de troca de sementes. Então, a troca de saberes, ela acontece nos dias 18, 19 e 20, né, então são apenas 3 dias, né,
0: uhum,
1: desse período, e é muito interessante, né, porque é um evento da agricultura familiar e das comunidades tradicionais, né, então também estamos todos convidados a participar, tem várias instalações artísticas pedagógicas, vários espaços de reflexão, de debate, atendimento, tem a Feira da Economia Solidária, né, então tem apresentações culturais, então um evento riquíssimo também que está acontecendo aí paralelamente à Semana do Fazendeiro.
0: E ele acontece, lembrando, ali no gramado, né? Como é que chama aquela local?
1: Aquele gramado atrás do DCE, né? Ao lado do registro escolar, aquela área ali é toda ocupada, então, pelos movimentos sociais, pelas comunidades tradicionais, agricultores, né? E é ali que acontece a troca de saberes.
0: Ótimo. Então, se você quiser fazer algum convite para os cursos ou para a semana para a troca de saberes, fique à vontade para o nosso público. Não,
1: então, sejam todos bem-vindas, né? Bem-vindos aí para a troca de saberes e também para os cursos que a gente vai oferecer pelo Grupo Entre Folhas, né? Vai ser uma alegria a gente poder compartilhar aí esses dias, né, de tanto conhecimento aí construído, pela universidade, né, juntamente aí com os agricultores e as comunidades tradicionais.
0: Tá certo, muito obrigado, professora. E a gente se despede, né, a gente vai ficando por aqui. O Boletim da Semana do Fazendeiro é um programa da Fratev em parceria com a Pró-Reitoria de Extensão e Cultura PEC-UFV e com apoio cultural da loja Campo Belo Agropet. Até a próxima edição, até mais.

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2: Olá, está começando mais uma edição do Boletim da Semana do Fazendeiro, o programa que tem por objetivo divulgar a programação dos cursos, palestras e apresentações culturais da 96ª Semana do Fazendeiro. Comigo agora, aqui nos estúdios da TV Viçosa, o Duo Almari, formado pela cantora e instrumentista Adê Ribeiro e pelo violonista Jaelson Farias, que se apresentam no palco da Semana do Fazendeiro no dia 19 às 16h30. Olá, gente, tudo bem?
3: Olá. Bom demais,
2: Thomas. Prazer receber vocês aqui.
3: É nosso.
2: Isso aí. Vamos falar um pouquinho do trabalho de vocês, né? O Duo Almari já tem uma história e está chegando aí mais uma vez para a Semana do Fazendeiro, né? Conta como é que vai ser essa apresentação, o que, que vocês estão programando. E pode contar um pouquinho da história de vocês também, né?
4: Então, a gente está muito feliz, né? Porque o Duo Almari está fazendo 5 anos esse ano e começou justamente na Semana do Fazendeiro de 2021.
2: Olha,
4: né?
2: Só.
4: Então, voltar para o palco da Semana do Fazendeiro para nós é uma comemoração. Além de ser, né, a 96ª semana, é o centenário da UFV também, muito especial, né? Uhum. Esse ano. E o repertório, a gente está preparando o nosso repertório que todo mundo conhece, mas com pinceladas e repaginadas muito interessantes, né?
3: Exatamente. É, e para assim, para mim é muito importante porque eu cheguei em Viçosa num dia e 2 dias depois fui convidado para a ADE exatamente para fazer parte da Semana do Fazendeiro. Então, entrei em Viçosa, com, vamos dizer assim, com o pé direito, começando num evento tão importante como esse e que já em 2021 já tinha 91 anos de existência. Então, é muito importante e é até um bom presságio para a Duo Almari ter começado num evento que já tinha tantos anos. E é importante que a gente vai, como ela falou, fazer um resgate desse repertório que a gente vem trazendo desde 2021 até agora, só que fazendo uma repaginada com a inserção de outros instrumentos também, que antes só tinha só o violão, agora vai ter a viola também, etc.
2: Então... Isso, eu queria falar um pouquinho disso, né, da formação, né, um duo, duas pessoas, mas quem assiste parece que tem 4, 5, né? Primeiro pela técnica exímia que você tem no violão, que assim, é impressionante, né? Como você executa o violão. A gente tem o prazer de vê-lo tocar muito bem, né? E acompanhado pela Adê também, que é multi-instrumentista, né? Fala um pouquinho dessa formação, como é que funciona.
3: Eu trouxe para o Duo Almari as técnicas que eu tenho do violão clássico, né? Então ele termina tendo assim trazendo essa sensação de que você tem um instrumento grave, um instrumento agudo, aí junta com a voz e com a percussão de Adê, então a gente termina tendo essa sensação de que tem mais instrumentos tocando, então isso traz um resultado muito interessante, né? E agora com a viola também, a gente está trazendo a viola, a viola tem uma dificuldade por não ter os graves que o violão tem, mas mesmo assim eu estou trazendo técnicas do violão para a viola que tem facilitado e tem aberto um pouco a sonoridade da viola e trazido a mesma sensação que se tem quando usa o violão, no caso.
4: E na percussão, assim, eu exploro muito o pandeiro. Pandeiro é uma bateria na mão da gente, né? Então, tem sons graves, médios e agudos. Então, também, assim como o violão consegue fazer essa amplitude sonora, o pandeiro também, né? Na percussão também tem tambor, também tem outros efeitos. Mas o pandeiro, especificamente, ele traz toda a dinâmica que a gente precisa no som. Então, parece que a gente está escutando uma banda, né? E é só duas pessoas.
2: Bom demais. E você também, Adê, tem essa questão que você é formada aqui pela UFV, né? E a importância de estar se apresentando no centenário da UFV. Eu sei que a curadoria levou isso bastante em conta de trazer os egressos todos aí para participar, para fazer essa celebração, né? Então, qual essa importância para você estar nesse momento aqui?
4: Para mim, muito emocionante, né? Passa o filme na cabeça. Eu cheguei em Viçosa em 2005 para estudar engenharia florestal. Também sou engenheira florestal, como você.
2: Não, eu escapei pelo caminho, mudando de curso, né?
4: Ah, é verdade. Você começou na engenharia florestal.
2: É, comecei.
4: Eu me formei em engenharia florestal, né? Me formei em 2011. E a música, assim, né? Desde sempre foi a minha guia, até para vir para Viçosa. Eu vim para Viçosa por causa de que um violeiro, que era ex-aluno da UFV, era músico. E ele era engenheiro florestal, então me inspirou a vir fazer engenharia florestal e foi pela música, assim, foi um caminho, assim, diferente, né? Mas é que a música sempre permeou minha vida universitária, né? E depois que eu formei, realmente me profissionalizei na música, né? Fiz uma segunda graduação, que foi pedagogia, para dar aulas, né? Então, para mim, assim, é muito gratificante estar nos 100 anos. É, assim, eu devo muito a essa casa, que é a UFV e a Viçosa também, né? Então, é uma alegria imensa mesmo, viu?
2: E nós não podemos deixar de citar também a sua passagem longa com o músico Tiaga, né? Que é uma grande referência aqui da nossa cidade, né? Um grande músico, compositor, né?
4: Então, e a gente fez muitos shows na Semana do Fazendeiro com o Trem Mineiro, né? Shows pequenos, shows no palco. Então, teve várias inserções ao longo desses 20 anos já que eu estou em Viçosa, né? Dentro da Semana do Fazendeiro.
2: E levou vocês a continuarem também, você a continuar a trabalhar com a questão infantil, com a musicalização infantil, né? Com as aulas de música, né? Vocês dois são professores, não é isso?
3: Isso, você é experimental de arte e também... com aulas particulares também.
2: E quem quiser entrar em contato com vocês para ter aulas e tudo, como é que faz contato?
4: Pode ser pelo Instagram, né? Meu Instagram é @musicantoartes, que é o meu projeto de aulas, musicantoartes. E Jaelson tem o Instagram dele, né?
3: É Jaelson Farias Violão. E temos... também temos os WhatsApps da gente também, mas por meio do Instagram já consegue entrar em contato com a gente mais tranquilo.
2: Ok. Então vamos fazer, né, um chamado aí para todo mundo comparecer, né, na Semana do Fazendeiro e assistir ao show do Dualmari. Quero que vocês façam um convite, né, e chamem para apresentar esse show maravilhoso que vocês têm aí para esse povo.
4: Vamos lá. Então a gente gostaria de convidar todos para o nosso show do Dualmari. Vai acontecer no dia 19, que é no domingo, às 16h30, lá no palco da Semana do Fazendeiro.
3: Todas e todos convidados. Vai ser muito especial.
2: Então, Adê, muito obrigado. Jaelson, obrigado por terem vindo aqui, né? E desejo sucesso na apresentação de vocês. Bom, a gente vai ficando por aqui. 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A gente vai ficando por aqui e até mais.

no Viver Entre Folhas, pela TV Viçosa, pelas redes sociais. Estamos aqui hoje na horta e vamos falar de flores? Olha que lindeza essa flor. Para quem já olhou e falou, ah, essa é a Artemisia, acertou, hein? Ela lembra também camomila branca e lembra uma outra flor também conhecida como margaridinha do jardim. Porém, essa aqui é a Artemisia. E também existe uma outra espécie de Artemisia, que é a Artemisia vulgaris, que a gente não tem ela aqui hoje, mas é muito conhecida aí na medicina chinesa, é no preparo das mochas, né? É um tipo também de tratamento que se utiliza aí junto com a acupuntura. Mas essa daqui, gente, ela é muito utilizada não só para enfeitar uma horta, um jardim, mas ela é bastante utilizada na fitoterapia. Então vamos conhecer um pouquinho dos benefícios da Artemisia hoje. Vocês podem me acompanhar aqui, ó. A Artemisia é uma planta ereta. Ela tem, né, as suas flores de miolinho aqui amarelo, pétalas brancas. E como que é o sabor quando a gente faz o chá? Um sabor bem amargo, assim. Não igual uma carqueja, mas amarga um pouquinho, tá? Ela é rica em flavonoides, principalmente nesse miolinho amarelo, que age muito como um anti-inflamatório. Ela também possui aí taninos e outros princípios ativos que vão conferir ação terapêutica como analgésica também. Tem óleos essenciais. E como analgésica, ela é utilizada para dores de cabeça e enxaqueca, principalmente aquelas enxaquecas causadas por distúrbios digestivos. Então, já vou falar outro benefício. Ela é excelente pro fígado. Tá com má digestão? Não tá fazendo uma digestão boa, sentindo assim meio que empazinado? A Artemisia ajuda bastante aí na digestão e nessas dores aí causadas por, né, má digestão também, enxaqueca causada por distúrbios digestórios, tá? Para as mulheres, gente, ela é uma planta fantástica para o sistema reprodutor feminino. Então vamos lá. Para quem, eu falei que ela é analgésica, então para quem sofre de cólica menstrual, é uma das plantas a serem também pensadas de utilizar. Para quem está com TPM, para mulheres aí que também estão passando o processo da menopausa, por quê? Os hormônios acabam mexendo muito com essa parte, né, das emoções, dos sentimentos. E a Artemisia, ela ajuda a acalmar, ela deixa a gente mais relaxado. Então, se TPM, você está em tempo de matar o namorado, ou na menopausa, tá difícil, Artemisia vai ajudar você e muito, tá? Ela também tem ação benéfica para fungos, né? Então, a mulher que também sofre de candidíase pode pensar em utilizar internamente o chá, ou fazer também banhos de jacinto. E um outro benefício também é que ela restabelece o fluxo menstrual. Então, às vezes a mulher está com a menstruação falhando, né? Tem mês que não está vindo corretamente, ela dá uma ajuda na correção menstrual, tá? Como fazer o uso? A gente pode usar desde as folhas da Artemisia ou as flores também, tá? Ambos têm os princípios ativos aí que eu citei. Pode fazer o que? A infusão, que é derramar água quente em cima dessas partes das plantas. Uma xícara de água, 250 ml, para uma colherzinha de sobremesa se você encontrar a planta seca, ou uma colher de sopa se você encontrar a planta fresquinha do jeito que ela tá. Deixa ali 15 minutos de molho e já pode coar o seu chá. Para um adulto, 3 xícaras ao dia já é o suficiente. Pode tomar aí uns 15, 20 dias direto. Sempre é bom também dar umas pausas, né, para o organismo não acostumar com a planta. E quem é que não deve utilizar? Como eu citei, ela tem uma ação bem forte sobre o útero. Então, as gestantes não devem estar utilizando, pode gerar aí um aborto, né? Mas também não só fazer mal para o bebê, pode fazer mal para a mãe também. Então, se você está grávida, não é uma planta recomendada, tá? Então tem que ter esse cuidado. O cultivo da Artemisia é super simples. Quando ela seca,
a semente está nesse miolinho amarelo. Ela mesmo cai na terra e depois, ou no, em determinada época do ano, ela rebrota novamente. Mas você pode colher essas sementes e guardar e depois semear quando você quiser, tá? É uma planta que não exige um solo tão assim adubado, mas ela gosta bastante de iluminação. Então, se você pretende cultivar Artemisia, planta ela num lugar bem ensolarado. E aí, gostou de conhecer um pouquinho sobre essa flor? Você já faz o uso? Se estiver assistindo a gente aí pelas redes sociais, deixa nos comentários, tá? Eu vou ficando por aqui. Um grande beijo e abraço a todos!

0: Boa noite a todos novamente, dando seguimento então à nossa reunião. Discussão e votação das proposições avulsas. Algum vereador irá discutir? Vereador professor Edomínio.
1: Bom, senhor presidente, demais colegas, público em casa, meu boa noite novamente. Eu estou aqui pedindo aprovação inicialmente da indicação 1175/2026, que eu estou solicitando que o Executivo Municipal que ele interceda junto ao órgão competente para que seja feito a poda de árvores, limpeza e reestruturação da via ali ao longo da rua principal de acesso que nós temos ali por Bela Vista, que é a Rua do Pintinho. Eu gostaria que colocasse ali uma imagem, que é exatamente isso aí, essas árvores. Essa foto, na verdade, era um pouco mais antiga, eu peguei só em termos ilustrativos, mas na verdade, as árvores já são bem maiores, né, ali colocando em risco ali a fiação, enfim. E peço também a reestruturação do passeio, né, para dar ali melhor qualidade de vida ali, né, para as pessoas em relação à mobilidade urbana. Então, peço aos colegas a aprovação dessa indicação. E eu solicito também aqui a aprovação dos nobres colegas de um requerimento nessa noite, que é o requerimento número 37/2026. Bom, meus colegas, eu quero aqui apresentar o requerimento. Já peço o presidente em exercício ali um minuto a mais para poder eu conseguir falar a respeito dele. Foi lido aqui na semana passada, todos os colegas acompanharam, um aviso de licitação. A mesa diretora, por meio do presidente, está contratando uma empresa de advocacia em Belo Horizonte para que faça a revisão da lei orgânica do município e também do regimento interno. Esse requerimento, que vem assinado não só por mim, mas vem assinado pela Maria Prisca, vereadora, vereador Omar, Sérgio Augusto, Wallace e Jamir Gomes. Nós estamos pedindo a sustação desse procedimento de contratação direta dos serviços desse escritório de advocacia. E aí eu quero justificar por quê. Nós temos aqui na nossa Câmara Municipal total condição de fazermos aqui a revisão da lei orgânica do município e também do nosso regimento interno. Eu quero aqui, viu, senhor presidente, inicialmente parabenizar o senhor pelo trabalho de condução do serviço nessa casa, toda a mesa diretora, praticamente em todas as pautas que o senhor trouxe em termos político-administrativos dessa casa, eu apoiei, sempre tive ali no apoio, no auxílio, né, quando foi necessário, mas em relação a essa questão específica de contratar um escritório de advocacia para poder fazer essa revisão do regimento interno e também da lei orgânica do município, nós discordamos. E discordamos de forma educada, conforme tem que ser sempre tratado as questões aqui dentro da Câmara. Por que que eu falo que nós temos total condição de fazermos aqui a avaliação do regimento e também da lei orgânica do município? Nós temos aqui um advogado, um procurador da Câmara Municipal. Na verdade, nós temos dois advogados. Nós temos aqui, na Comissão de Justiça e Redação, um ex-magistrado. A gente fala ex-magistrado, mas o conhecimento sobre o judiciário, isso não se perde. Nós temos aqui a presidente da OAB, uma advogada que todo mundo conhece, que tem o conhecimento de poder contribuir na avaliação desses dois documentos. Nós temos aqui na Secretaria Legislativa, servidora, que está aqui há mais de 30 anos na casa, que conhece o nosso regimento interno, conhece a lei orgânica do município. Então eu vejo que a gente pensando aqui no princípio da economicidade, pensando exatamente em fazer aqui as modificações do regimento interno que estejam em consonância com os anseios da Câmara, com os anseios dos colegas vereadores, que tanto conhecem a parte interna de funcionamento dessa Câmara, como também o significado do regimento interno, a lei orgânica do município. Então, isso tudo, senhor presidente e demais colegas, eu falo exatamente para poder dizer que não tem necessidade de nós gastarmos R$ 78 mil para a gente poder fazer a revisão desses dois documentos aqui, né, do nosso regimento interno. Pedi mais um minuto, senhor presidente. O senhor não estava na mesa. Nós fizemos aqui, colegas vereadores, o plano de mobilidade urbana, nós fizemos o plano diretor, que são projetos de lei ainda muito, muito mais complexos do que regimento interno e lei orgânica do município. Olha, se nós, enquanto vereadores, enquanto casa legislativa, com a nossa assessoria que nós temos, se nós não formos capazes de fazer uma revisão de regimento interno, de revisar a nossa lei orgânica do município, nós podemos fechar nossas portas. A gente tem que pensar que nós trabalhamos com leis, nós estamos aqui no dia a dia da Câmara, nós temos uma estrutura de corpo técnico que tranquilamente é capaz de fazer a revisão desse regimento interno. Então, senhor presidente, de maneira muito respeitosa ao senhor e toda a mesa diretora, eu peço que o senhor reveja essa decisão de contratar uma assessoria externa à Câmara para poder tratar daquilo que é intrínseco, daquilo que é questões internas e que todos nós aqui conhecemos, sem falar que nós tivemos na legislatura passada comissão que foi criada para poder trabalhar esse tema e que muito avançou e que nós temos praticamente essa revisão, né, pronta, que a gente pode reutilizar ou utilizar, mas também rever, né, tudo aquilo que foi feito, nós temos total condição de fazer isso. Então, pensando na economicidade, senhor presidente, pensando em valorizar o que essa casa tem de corpo técnico, tanto aí, né, na área do direito, mas em outros assuntos institucionais, eu peço ao senhor que reveja essa decisão do senhor para que a gente não gaste de forma desnecessária um recurso público que é tão importante para o nosso município. Obrigado.
0: Obrigado, vereador. Discussão das proposições avulsas, em discussão, pois não?
2: Senhor presidente, antes de mais nada, preciso lembrar a vossa excelência que o requerimento 37 e o 38 nós pedimos votação em separado. Então, esse é o primeiro ponto, porque não há motivo para nós votarmos em conjunto quando há resistência já manifestada pelo professor Edelmino, resistência da minha parte, porque eu acho que é um demérito a esta casa, como bem disse o ilustre vereador, nós contratarmos um escritório de advocacia e, aliás, se o senhor me permite, essa contratação, de certo modo, macula, de certo modo, desprestigia a advocacia de Viçosa, porque um forasteiro pode ser muito bom de serviço, mas aqui nós temos excelentes advogados também. Mas o importante não é isso, o importante é que essa casa conta com um grande advogado, existem vários profissionais do direito, eu soube hoje, aí em cima, que trabalham cá em cima, são bacharéis em direito, têm experiência com o processo legislativo. Temos aqui a presidente da OAB, não é? Eu fui um ex-juiz, bom ou mal, mentiroso ou não, eu fui, como disseram aqui, mas eu acredito que empenhar R$ 78 mil para contratar um advogado num projeto e que eu posso dar um parecer em uma semana, fazer minha minuta em uma semana, eu acho que é de certo modo, jogar pelo ralo dinheiro público desnecessariamente. Aproveito, já que ainda tenho um tempinho, para dizer que, com relação à comissão que vai promover a reforma da lei orgânica e do regimento interno, que nós votamos em abril desse ano. Eu fui a pessoa que requeriu a instalação de uma comissão. Então, não sei se aí o setor jurídico da casa pode orientar, em tese, eu deveria ser o presidente dessa comissão, porque eu fiz o requerimento. Então, é simplesmente dizer que nós vamos manter uma comissão do passado seria deslustrar e seria, sobretudo, dizer não àquela votação de abril em que nós aprovamos aqui por unanimidade a instalação dessa comissão. Então, eu imagino, sob a minha presidência. Muito obrigado.
0: Projeto, discussão das proposições avulsas, vereadora Prisca.
3: Completando o que o professor Idelmino falou, além da economia que vamos ter, nós também precisamos reconhecer o corpo técnico competente que nós temos aqui e a sua boa vontade de trabalhar, já que na gestão passada, eles já trabalharam voluntariamente, trabalhando, revisando esses instrumentos. Então, eu vejo dessa maneira, que a gente tem que valorizar e que seja feito aqui dentro da casa mesmo, porque profissionais competentes nós temos aqui e muitos. E se precisa de corpo técnico, nós temos o corpo técnico, e se precisa de político, nós todos aqui somos políticos. Então, é isso. Aí, por isso, eu conto com o apoio dos colegas.
0: Discussões das proposições avulsas. Discussão encerrada. Vamos colocar. Tá. A Jaqueline está falando para nós, para poder seguir a ordem aqui, fazer a votação do restante das proposições avulsas e, em seguida a gente faz a votação em separado. Então, proposições avulsas em votação. Então, proposições avulsas aprovadas por unanimidade dos vereadores. Agora vamos votar, né, a questão dos requerimentos de forma separada. Só queria dizer para os vereadores que eu, como ninguém, respeito aqui a equipe técnica que nós temos aqui na Câmara Municipal. Antes, até mesmo de que o vereador Didier Rony me fez a provocação naquele momento de ser uma questão técnica, eu conversei com o Randolfo, conversei com a Clarice, conversei com a Suelen e vimos a necessidade, né, de ter essa questão, uma vez que é muito complexa. Como eu não tenho formação na área, né, logicamente a Câmara Municipal, tendo como está buscando esse recurso, foi aonde deu-se início ao processo. Eu só queria deixar isso para os senhores vereadores. Então, requerimento 37, da autoria da vereadora Prisca, em votação.

Então, o regimento, o vereador Wallace está dizendo que votou errado ali, ele votou contra o requerimento, então peço que faça a correção por parte da...

0: De autoria da vereadora Marli. Vai discutir, vereadora? A vereadora não vai discutir. Requerimento em discussão.
1: Senhor presidente, eu apelo para a votação que já foi feita em abril, para instauração dessa comissão. E eu rogo que o senhor a instale e que não seja repetida a comissão anterior. Até porque entendo, e o doutor Randolfo é que vai esclarecer posteriormente, que o autor do requerimento é o presidente da comissão, seria eu. Só esse aspecto. Obrigado.
2: Senhor presidente, em discussão, eu gostaria aqui de fazer duas observações de maneira bastante breve. Nós temos inicialmente um requerimento aprovado pelo vereador Omar, que pede a criação da comissão. Nós temos um requerimento aqui hoje que, na verdade, trata do mesmo objeto. Então, nós já temos um requerimento aprovado e a gente, aprovando outro requerimento, nós estaríamos aqui aprovando matérias conflitantes. Então, a gente tem que entender que isso fere a questão
0: Se eu estou tratando do requerimento 38?
2: do 38. Mas o requerimento, a casa já aprovou um requerimento anterior, vereador Marcão, criando essa comissão, que é isso que o vereador Omar ele traz. Então, nós temos aí duas matérias conflitantes. Se aprovado o requerimento 38, isso automaticamente vai desvalidar o requerimento do vereador Omar. Então, eu estou fazendo essas ponderações para que a casa entenda, né, o que está ocorrendo. E ainda, senhor presidente, a partir do momento que a gente tem a contratação dessa assessoria externa para poder trabalhar o regimento interno, seria interessante aqui, né, para a mesa ter um dispositivo para que a casa toda tenha o entendimento. Uma vez contratado lá a assessoria jurídica de Belo Horizonte, como que essa comissão, independentemente de ser a comissão solicitada pelo Omar e também ser aqui solicitada por meio desse requerimento da vereadora Marli, como que vai se dar a relação de trabalho dessa comissão interna da Câmara com a assessoria de Belo Horizonte? A gente sabe que vai depender de várias reuniões para que a questão política também ela não se perca dentro da discussão desse regimento interno. Então, estou fazendo essas ponderações para que, na hora que a gente for aqui votar, né, todos realmente tenham um entendimento. E eu faço essa solicitação, que, independentemente aqui de qual comissão seja montada, que a gente tenha aqui um dispositivo da mesa, colocando aqui as responsabilidades dessa comissão em relação a esse trabalho conjunto com a assessoria jurídica de Belo Horizonte. Obrigado.
0: Então, vereador, quando aqui questionado pela vereadora Prisca na reunião passada sobre essa questão da contratação, não tem todo um plano de trabalho. E não vai ser pegar e fazer da maneira que achar que deve ser feita, não. Tem todo um plano de trabalho. Naquele momento, eu coloquei aqui que até o senhor mesmo questionou essa questão política para ser discutida dentro da questão do regimento interno. Vai ter, sim, a discussão política, vai ter as discussões que devem acontecer durante todo o processo. Mas o processo ele está na fase de licitação para poder estar fazendo a contratação, e isso que a gente está fazendo aqui antecipa até esse processo, né? Mas é bom o senhor estar perguntando, que esclarece ainda mais para quem está acompanhando. E eu acho justo a vereadora Marli, a vereadora Vanja, a vereadora Jamile e o vereador Daniel Cabral, que na gestão passada, eles chegaram aqui 8 horas da manhã para poder discutir essa questão do regimento interno. Foi um trabalho bastante árduo, né, por parte deles. Então, quando a vereadora Marli ela faz o requerimento solicitando que seja mantida aquela comissão, eu particularmente, né, aí os colegas vereadores que vão debater sobre isso, vão votar, mas eu acho justo que seja mantido, sim, essa comissão. Pois não, vereadora?
3: Então, eu queria deixar aqui também registrado que antes desse requerimento do vereador Omar, eu já tinha falado em tribuna da gente.

0: desarquivar esse regimento interno, né, e a lei orgânica, para que a gente pudesse discutir e trazer para votação. E aí, como bem o senhor disse, eu, a vereadora Jamile, a vereadora Vange, demais servidores da Câmara, ficamos 6 meses chegando aqui na segunda-feira de manhã e ficando até a hora do almoço para discutir esse regimento. E, na época, por uma articulação política que não passou. Mas ele tem discussões ali que foram debatidas por todos nós, teve a parte política, teve a parte técnica. Então, é por isso que eu fiz esse requerimento novamente, porque é uma questão de ser justo. A gente demandou muita energia, muito tempo, para discutir esse regimento interno. Então, quando eu faço esse requerimento, eu já havia falado isso em tribuna antes, e depois fiz o requerimento agora, diante toda a situação que foi gerada em torno disso, entendeu?
1: Requerimento, então, em discussão, vereador doutor Omar.
2: Senhor presidente, como a carruagem está nesse passo de desprestígio completo ao corpo técnico desta casa, eu retiro o que disse, professor Edelmiro.
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6: Olá, boa noite.
5: Boa noite para você que nos acompanha em todo o país.
6: Segunda-feira, 13 de julho de 2026.
5: Vamos ao destaque do dia na Voz do Brasil.
6: Aumento da mistura obrigatória de biodiesel começa a ser avaliado pelo Instituto Mauá de Tecnologia.
5: E é apresentada a primeira turbina a gás movida a etanol para a geração de energia elétrica. Luana Karen.
7: A unidade é capaz de gerar 1 megawatt de potência, energia suficiente para abastecer aproximadamente 3.600 residências.
6: Novas regras para a publicidade de bets.
5: Empresas deverão incluir avisos de advertência sobre riscos em jogos de apostas. Graziele Bezerra.
8: A exemplo do que já acontece em propagandas de cigarros, bebidas alcoólicas ou remédios, as campanhas estão obrigadas a alertar sobre os riscos associados a esta prática.
6: Brasil celebra 26 anos do ECA, um marco histórico na transformação e proteção da infância.
5: Sobre o assunto, nós conversamos com Fábio Meirelles, do Ministério dos Direitos Humanos e da Cidadania.
9: Ele fortalece não só o papel da família, da sociedade, do Estado, mas dessa visão de promoção dos direitos de crianças e adolescentes.
6: Hoje na apresentação, eu, Mariana Jungmann e Luciano Seixas.
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6: A publicidade das casas de apostas online, as chamadas bets, deverá ocorrer, nessa publicidade deverão ocorrer advertências sobre os riscos para os apostadores.
5: As empresas também não poderão usar especialistas e influenciadores em suas publicidades de forma a convencer uma pessoa a apostar.
6: As novas regras começam a vigorar a partir do dia 17 de julho.
8: Pessoas famosas em ambientes festivos fazendo promessas de dinheiro fácil. Técnicas largamente usadas por empresas de apostas para atrair novos jogadores, mas que agora estão proibidas. As chamadas bets, que atuam no ramo de apostas online estão obrigadas a alertar sobre os riscos associados a esta prática. A exemplo do que já acontece em propagandas de cigarros, bebidas alcoólicas ou remédios, as campanhas deverão exibir advertências, como explica o ministro da Fazenda, Dario Durigan.
10: Primeiro, apostar faz você perder dinheiro. A segunda, apostar pode causar dependência. E a terceira, aposta não é investimento, sempre seguido da chamada que é Ministério da Fazenda adverte, para que as pessoas tenham essa informação vinda de uma fonte oficial, depois de apurados os efeitos dos jogos nas famílias brasileiras.
8: As campanhas também não poderão utilizar influenciadores digitais ou comentaristas esportivos para induzir o público a apostar ou apresentar apostas como forma de investimento ou ganho fácil de dinheiro. O ministro da Fazenda também alertou para a tolerância zero com empresas ilegais.
10: Bet ilegal em nenhuma medida está autorizada. E nem os publicitários, os veículos de comunicação estão autorizados a fazer, ao contrário, estão proibidos de veicular qualquer publicidade envolvendo empresa não autorizada a operar no mercado.
8: A advogada Juliana Prates perdeu o irmão há 6 meses para o vício em jogos online. Para ela, qualquer tipo de propaganda de plataformas de apostas deveria ser proibida.
11: Para que a gente consiga, pelo menos, fazer com que as pessoas tenham consciência sobre o que é a atividade das apostas, que ela não é se divertir, mas sabendo os riscos que são decorrentes de quem pode começar a essa atividade. Né?
8: O prazo para as empresas se adequarem às novas regras é 17 de julho. Quem descumprir pode ser multado em até 20% do faturamento da operadora, ter as atividades suspensas por até 180 dias e ter a autorização de funcionamento cassada em casos de reincidência grave. Reportagem Graziele Bezerra.
5: Veículos que poluem menos. Para colocar essa ideia em prática, começaram hoje os testes para adicionar mais biocombustível ao diesel, sem que isso traga prejuízo ao motor.
6: Uma comitiva do governo federal acompanhou o início dessa nova fase.
12: O biodiesel é um combustível renovável que, desde 2004, vem sendo misturado ao diesel no país. E para cumprir a lei que prevê a diminuição da dependência do petróleo, o Ministério de Minas e Energia está coordenando estudos em parceria com instituições de pesquisa. Um deles é o aumento do biocombustível ao diesel, que hoje está em 15%. E nesta segunda-feira começou o Programa Nacional de Testes do Biodiesel no Instituto Mauá de Tecnologia, em São Caetano do Sul, no estado de São Paulo. De acordo com o ministro de Minas e Energia, Alexandre Silveira, essa é uma fase essencial para a mudança obrigatória nas porcentagens dos combustíveis prevista na lei.
13: Nós não podemos avançar sem que esses testes sejam feitos.
12: A lei do combustível do futuro prevê o aumento de biodiesel e etanol, produzidos a partir de matéria-prima renovável, como cana-de-açúcar, milho, soja, mamona, entre outros. O etanol e o biodiesel colaboram para a diversificação da matriz energética e redução das emissões de gases do efeito estufa. Para isso, uma rede nacional de pesquisa mobiliza 30 milhões de reais em 3 anos, unindo ministérios, a agência reguladora e 18 laboratórios. O presidente da Associação Brasileira de Engenharia Automotiva, Marcos Vinícius Aguiar, destacou a capacidade brasileira de produzir combustíveis limpos.
14: Aqui nós estamos participando junto com o governo, junto com o setor privado, montadoras, fornecedores, produtores de biocombustíveis, para fazer uma série de testes para que as misturas sejam validadas. O Brasil está indo para a hibridização, veículos híbridos, sejam a combustão interna de passageiros a etanol, sejam pesados de biodiesel.
12: O Centro de Pesquisas do Instituto Mauá de Tecnologia comprovou a viabilidade técnica do E30, que usa 30% de etanol anidro na gasolina atualmente comercializada no Brasil. Agora, o objetivo é testar a adição de até 25% de biodiesel no diesel. A lei ainda prevê o uso de combustível sustentável também na aviação. Reportagem Luciana Colares de Holanda.
5: O Brasil agora é o sexto país do mundo a desenvolver a tecnologia para a fabricação de turbinas.
6: E a turbina brasileira é capaz de gerar energia elétrica funcionando principalmente com etanol, um combustível limpo e sustentável.
5: Além de fornecer energia, a turbina poderá ser usada também em sistemas de defesa.
15: O Instituto de Aeronáutica e Espaço apresentou a integrantes do governo federal a primeira unidade de geração de energia elétrica movida a etanol com turbina a gás, totalmente desenvolvida no país. A unidade é capaz de gerar 1 megawatt de potência, energia suficiente para abastecer aproximadamente 3.600 residências. Como destacou o ministro de Minas e Energia, Alexandre Silveira, a turbina pode ajudar a levar energia elétrica de fontes renováveis a regiões remotas do país.
13: Nós temos 196 unidades isoladas na Amazônia. E isso na composição da conta de energia custa 12 bilhões e 600 milhões de reais de óleo diesel por ano.
15: De acordo com o tenente brigadeiro do ar, Marcelo Damasceno, comandante da aeronáutica, a turbina desenvolvida para o projeto pode ser utilizada também em projetos de segurança nacional.
16: Ela foi concebida para proporcionar rápido transporte, instalação e operação em localidades remotas, em cenários de calamidade ou sempre que se fizer necessária uma fonte confiável de energia. É igualmente capaz de impulsionar o desenvolvimento de sistemas propulsivos para aviões, drones e outras plataformas aeroespaciais militares e civis de interesse estratégico para o Estado brasileiro.
15: Foram investidos no projeto cerca de 134 milhões de reais do Fundo Nacional de Desenvolvimento Científico e Tecnológico. O projeto foi desenvolvido em parceria com a iniciativa privada. Reportagem Luana Karen.
6: Hoje, o Estatuto da Criança e do Adolescente completa 36 anos.
5: A lei provocou uma transformação na forma que a sociedade brasileira enxerga os direitos da infância.
6: E nós conversamos sobre essas mudanças e os avanços proporcionados pela legislação com o diretor de Proteção da Criança e do Adolescente do Ministério dos Direitos Humanos e da Cidadania, Fábio Meirelles. Acompanhe. Diretor Fábio Meirelles, muito bem-vindo aqui à Voz do Brasil. A gente quer começar falando da importância, né, do Estatuto da Criança e do Adolescente. A criação dessa legislação, ela promoveu uma mudança de paradigma na forma como a sociedade encara os direitos da infância, né? O que, que o senhor apontaria como essas principais mudanças do ECA em relação ao que existia anteriormente como legislação?
17: Prazer falar com os ouvintes da Voz do Brasil. O ECA foi promulgado em 1990, né? É um estatuto que marca uma virada histórica. É a consolidação de uma doutrina, que é a doutrina da proteção integral. Então, ele reconhece que as crianças e adolescentes, para além de objetos de políticas públicas assistencialistas, elas passam a ser sujeitos de direitos. E a gente, com o ECA, avança no tema da prioridade absoluta, da dignidade, da voz, da participação de crianças e adolescentes. Então, o ECA é um marco, né, para o mundo. Ele é conhecido nacional e internacionalmente. E ele marca também uma adesão do Brasil a compromissos que o Brasil tem com a ONU. Então, a gente, em 1989, teve a Convenção sobre os Direitos da Criança, e em 1990, o ECA marca, né, ele é um marco jurídico, político, ético, voltado ao cuidado, à proteção e ao desenvolvimento integral de todas as infâncias e adolescências do Brasil. Então, acho que o ECA merece ser celebrado.
5: O ECA surgiu também no contexto da nova Constituição, que tinha sido promulgada apenas 2 anos antes, né? Ele traz esse espírito de afirmação de direitos sociais e deveres coletivos que marcou os debates também sobre a Constituição?
17: Com certeza. O artigo 227 da Constituição fala na prioridade absoluta de crianças e adolescentes, né? E o ECA vem para reafirmar esse artigo da Constituição e para avançar, né? A gente hoje olha para o ECA, olha para a universalização da escola pública, olha para a redução da mortalidade infantil, olha para a criação dos conselhos e o papel dos conselhos tutelares, das varas da infância, das varas da juventude, o fortalecimento das políticas públicas de acolhimento, convivência familiar, convivência assistência comunitária, para a consolidação das medidas socioeducativas. Esses são só alguns exemplos de conquistas concretas que a gente vê a partir da Constituição Federal e a partir do Estatuto da Criança e do Adolescente. Então, mais do que uma lei, né, o ECA representa essa mudança de paradigma e ele fortalece não só o papel da família, da sociedade, do Estado, mas dessa visão de promoção dos direitos de crianças e adolescentes.
6: Uma construção mesmo, né, de todos esses direitos. Agora, uma das principais inovações do ECA foi a criação dos conselhos tutelares, que a gente talvez possa dizer que são os grandes guardiões dos direitos da infância, né? Como é que foi a consolidação deles ao longo desse tempo? Hoje os conselhos são uma referência para quem busca proteção aos direitos das crianças?
17: Com certeza. O ECA, né, criou os conselhos tutelares, é uma das principais inovações do Estatuto, é apresentar, né, as funções, atribuições dos conselhos tutelares. O nosso CONAN, do Conselho Nacional dos Direitos da Criança e do Adolescente, recomenda que haja um conselho tutelar para cada 100 mil habitantes, e o importante é a gente falar sobre as competências dos conselhos tutelares. Ele é um órgão que ele é gerido, né, vinculado às prefeituras, composto por 5 membros, escolhidos pela comunidade local em eleições diretas, eles seguem diretrizes estabelecidas, eles são órgãos que eles evoluem de uma ideia de assistência a menores para um paradigma da proteção integral. A função do Conselho Tutelar não é prestar serviço de forma a atender direito, e sim zelar para que os direitos de crianças e adolescentes sejam cumpridos efetivamente. Eles são órgãos autônomos, né? Eles não aplicam penas, e eles são essa ferramenta de requisitar serviços públicos como vaga em creche, tratamento psicológico, encaminhar os casos para o Ministério Público. Então, o Estatuto traz esse papel e atribuições dos conselhos tutelares, que são profissionais fundamentais do sistema de garantia de direitos, e que eles fortalecem essa visão de princípio e de proteção integral de crianças e adolescentes no território.
5: Bom, diretor, 36 anos depois, o que o senhor apontaria como principais avanços proporcionados pelo ECA?
17: Veja, os principais avanços, a gente olha, né, para o país. O Brasil é um país diverso, plural. A gente olha para os territórios, a gente ainda consegue enxergar desigualdades sociais, econômicas, culturais. Mas o ECA é esse instrumento, né? Ele apresenta um avanço inegável. A legislação anterior, que era o Código de Menores, ele possuía uma visão punitivista, assistencialista, eventualmente até discriminatória. As crianças e adolescentes eram alvos de ações punitivistas, ações assistencialistas. Então, o ECA traz essa nova visão, né? O ECA representa essa mudança de paradigma. Ele fortalece o papel da família, da sociedade, no Estado. Então, se a gente olhar, como eu disse, para hoje a universalização da escola pública, a redução da mortalidade infantil, os conselhos tutelares, as varas, fortalecimento de políticas públicas, as políticas de assistência social, a política nacional de saúde para criança e adolescente. Então, isso tudo é uma consolidação para além de uma visão de direitos de desenvolvimento integral de crianças e adolescentes. A gente hoje vê que esses direitos estão garantidos com prioridade absoluta, dignidade. Então a gente celebra o ECA como esse instrumento que é uma referência e que hoje ele é, né, ele é política pública intersetorial do governo federal, de estados e municípios. Então a gente hoje vê o Estatuto como uma referência para o mundo.
6: Agora, quais são então os desafios para garantir plenamente todos os direitos que estão previstos no Estatuto?
17: Olha, a gente hoje tem um país, o Brasil é um país muito diverso, né? Muito plural, ele tem muitos territórios. Então a gente tem crianças urbanas e rurais, a gente tem crianças e adolescentes indígenas, crianças e adolescentes quilombolas, ribeirinhas, com deficiência, migrantes e refugiadas, crianças em situação de vulnerabilidade. Então eu diria que o principal desafio é olhar para proteção integral e prioridade absoluta, mas com esse recorte das diversidades, né, de crianças e adolescentes. E eu acho que também o principal desafio não é criar novas leis, mas garantir que os direitos previstos no Estatuto da Criança e do Adolescente cheguem à vida real de crianças e adolescentes. Então esse é o nosso papel enquanto Ministério dos Direitos Humanos e da Cidadania, de articular para que o Estatuto da Criança não seja só uma legislação avançada, reconhecida no Brasil desafio no mundo, mas que ele vire realidade nos territórios e para as diversidades de crianças e adolescentes do nosso país.
5: Muito bem, nós conversamos com Fábio Meirelles, diretor de proteção da criança e do adolescente do Ministério dos Direitos Humanos e da Cidadania. Amanhã você acompanha aqui na Voz do Brasil a segunda parte dessa entrevista sobre o ECA Digital. Muito obrigado, diretor. Até amanhã.
17: Obrigada a vocês. Estou à disposição.
6: Pois é, o Estatuto da Criança e do Adolescente estabelece que a vacinação infantil é obrigatória em todo o território nacional.
5: E para manter o calendário de vacinas em dia, basta o comparecimento a uma unidade básica de saúde.
6: O Sistema Único de Saúde oferece de graça 17 vacinas que previnem dezenas de doenças.
18: Carolina tem 7 anos e hoje está cheia de saúde. A mãe dela, a empresária Thaís Moraes, conta que a menina nasceu prematura e precisou passar os primeiros dias de vida na UTI. Depois da alta, manter a caderneta de vacinação em dia se tornou uma das prioridades da família.
19: Saiu do hospital, a primeira coisa que a gente fez foi providenciar as vacinas, né, de acordo com a idade dela. Então a gente sempre teve essa preocupação, principalmente porque ela nasceu prematura.
18: As vacinas estimulam o organismo a criar defesas contra vírus e bactérias, ajudando a prevenir doenças. Elas são importantes em todas as fases da vida, mas têm um papel fundamental na infância, quando o sistema imunológico ainda está em desenvolvimento. A primeira vacina que o bebê recebe pelo Sistema Único de Saúde é a BCG. Na rede pública, ela é aplicada ainda na maternidade e protege contra as formas graves da tuberculose, mas o calendário infantil inclui várias outras vacinas nos primeiros anos de vida. É o que destaca Ana Catarina Araújo, diretora substituta do Departamento do Programa Nacional de Imunizações do Ministério da Saúde.
20: Nós temos vacina que protege, a vacina BCG e a vacina hepatite B, que devem ser feitas ainda na maternidade, que são vacinas que protegem para a hepatite, para as formas graves da tuberculose, como vacina contra a poliomielite, difteria, tétano, coqueluche, pneumonia, meningites, hepatite A, sarampo, cachumba, rubéola, a varicela, e nós temos hoje um calendário bastante robusto.
18: É importante que cada vacina seja aplicada na idade recomendada, mas se alguma dose ficou para trás, ainda é possível atualizar a caderneta. Basta procurar a unidade de saúde mais próxima, como explica o presidente do Departamento de Imunizações da Sociedade Brasileira de Pediatria, Eduardo Jorge.
21: Pais que estão com o calendário atrasado, vamos lá procurar o posto de saúde, atualizar o calendário dos bebês e de todas as ações básicas de saúde. A vacinação é aquela que representa a melhor evidência, o melhor custo-benefício.
18: Para manter a carteira de vacinação em dia e consultar as doses aplicadas, basta acessar meususdigital.saude.gov.br. O Calendário Nacional de Vacinação também pode ser consultado diretamente no site do Ministério da Saúde, em saude.gov.br. Para acessar as informações, é preciso ter uma conta na plataforma gov.br. Reportagem Márcia Fernandes.
6: E a Agência Nacional de Vigilância Sanitária registrou nova vacina contra a influenza.
5: O imunizante é indicado a partir de 6 meses de idade e previne contra a doença causada pelos subtipos A e B.
6: De acordo com a Anvisa, estudos clínicos com a vacina indicaram eficácia de até 73% na prevenção de influenza em adultos e de até 65% em crianças.
5: O registro do imunizante foi publicado no Diário Oficial da União desta segunda-feira.
6: E a Anvisa também determinou o recolhimento de suplementos alimentares e a apreensão de lotes falsificados do medicamento Monjaro.
5: Foi definida a retirada dos suplementos alimentares Fenogrego e Cúrcuma Plus, produzidos pela Alivemed Soluções em Saúde, por falhas na comprovação dos ingredientes e fornecedores,
6: indicando o descumprimento das normas sanitárias. Em relação aos lotes falsificados do Monjaro, a empresa dona do registro informou ter identificado no mercado unidades com características diferentes das presentes no produto original.
5: Assim como cada pessoa possui um CPF, cada empresa também tem um número de identificação. É o CNPJ, o Cadastro Nacional da Pessoa Jurídica.
6: E novas regras determinam, de forma mais objetiva, como será a análise das informações prestadas ao cadastro.
5: Agora as empresas devem ficar atentas ao preencher as informações.
0: A Receita Federal atualizou as regras do Cadastro Nacional da Pessoa Jurídica, o CNPJ. A nova instrução normativa detalha situações que podem levar à suspensão da inscrição por inconsistências cadastrais e estabelece critérios mais objetivos para análise das informações declaradas pelas empresas. Entre as mudanças estão novas regras relacionadas aos representantes legais e aos integrantes do quadro de sócios e administradores. O cadastro poderá apresentar problemas, por exemplo, quando houver CPF ou CNPJ de sócios em situação irregular. A norma também reforça o controle sobre os dados informados pelas empresas. Estão entre as inconsistências o uso de nome empresarial em desacordo com as normas de registro, endereço eletrônico vinculado a outra empresa, utilização de endereço ou telefone de terceiros sem autorização e incompatibilidades entre a atividade econômica, a natureza jurídica e as informações declaradas no CNPJ. Com a atualização, a Receita Federal orienta empresas e profissionais responsáveis pelos cadastros a manterem as informações sempre atualizadas e compatíveis com os documentos oficiais da pessoa jurídica. A Receita Federal também informou que o CNPJ, em formato alfanumérico, começa a ser implantado em 31 de julho. O novo modelo será utilizado nas novas inscrições e manterá os 14 caracteres, com combinação de letras e números. Os CNPJs já existentes continuam válidos e não precisam ser alterados. Raquel Mariano, para a Voz do Brasil.
6: Já está disponível o resultado de quem solicitou atendimento especializado no Exame Nacional do Ensino Médio, o Enem 2026.
5: Um atendimento especializado é destinado aos participantes que necessitam de recursos de acessibilidade para realizar as provas.
6: Entre eles estão a prova em braille, a prova com letra ampliada, o auxílio para leitura e transcrição, a sala de fácil acesso e o tempo adicional.
5: A consulta pode ser feita na página do participante. As provas serão aplicadas nos dias 8 e 15 de novembro.
6: O governo brasileiro iniciou hoje o envio de 48 toneladas de leite em pó em ajuda humanitária a Cuba.
5: O objetivo é contribuir para o enfrentamento da situação de desabastecimento vivida pelo país.
6: A ajuda será transportada em 2 navios da Força Aérea Brasileira, ambos com destino a Santiago de Cuba.
5: E essas foram as notícias do Governo do Brasil.
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6: Fique agora com as notícias do Poder Judiciário e do Congresso Nacional. Boa noite.
5: Boa noite para você e até amanhã.
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23: STF suspende por 90 dias visita de Flávio ao pai, Jair Bolsonaro.
24: Relatório Justiça em Números 2026 destaca dados históricos sobre a redução do acervo processual.
23: STJ entende que furto de bilhete premiado em lotérica deve ser julgado pela Justiça Estadual.
24: Boa noite, eu sou o Arthur Filho.
23: E eu sou Walter Lima.
24: O ministro Alexandre de Moraes, do Supremo Tribunal Federal, suspendeu por 90 dias as visitas do senador Flávio Bolsonaro ao pai, o ex-presidente da República, Jair Bolsonaro.
23: A decisão foi assinada nesta segunda-feira, após a divulgação de uma carta escrita pelo ex-presidente durante o período em que cumpre prisão domiciliar com proibição de uso de redes sociais. Marcelo Della Libera.
25: Decisão do relator da execução penal, ministro Alexandre de Moraes, determinou a suspensão do direito de visita por entender que a divulgação da carta por intermédio de terceiros desrespeitou a medida cautelar imposta ao ex-presidente, que está proibido de usar redes sociais. Além da suspensão das visitas, Moraes deu prazo de 48 horas para que a defesa de Jair Bolsonaro informe se ele tinha conhecimento de que a carta seria divulgada nas redes sociais do filho.
24: O relatório Justiça em Números do Conselho Nacional de Justiça reforça o comprometimento do Poder Judiciário com a transparência.
23: Entre os destaques da edição de 2026 estão dados históricos sobre a redução do acervo processual. Fernanda Porto.
2: 45,2 milhões de processos julgados em todo o Brasil. Este é um dos destaques do relatório Justiça em Números 2026, realizado e divulgado pelo Conselho Nacional de Justiça. O levantamento indica ainda que o número é maior do que o total de processos recebidos, 40,9 milhões. Na prática, o índice revela quase 20% de produtividade e comprova que, pelo segundo ano consecutivo, o Poder Judiciário brasileiro julgou mais ações do que recebeu. Os dados são referentes ao ano base 2025 e indicam ainda outros fatores, como bom aproveitamento do orçamento, equidade de gênero e raça, além da atual composição do sistema de justiça.
24: Cabe à Justiça Estadual julgar a ação penal sobre furto de bilhete premiado retirado do cofre de casa lotérica.
23: Essa definição é do STJ. Fátima Uchoa.
3: Segundo investigação, após imprimir uma aposta da Mega Sena com defeito, a funcionária de uma lotérica a refez e a entregou ao cliente. Ela guardou a aposta defeituosa no cofre do estabelecimento, mas depois a retirou. No dia seguinte, foi à lotérica com um companheiro para pedir demissão, afirmando que ele era um dos ganhadores do prêmio principal. Após analisar filmagens, o Ministério Público ofereceu denúncia por furto qualificado. A defesa alegou competência da Justiça Federal, porque o bilhete geraria direito perante a Caixa Econômica e Empresa Pública Federal, mas o ministro do STJ, Ribeiro Dantas, manteve a ação penal na Justiça Estadual, considerando que a vítima do crime foi a lotérica que detinha o bilhete e precisou pagar o valor da aposta não estornada. E o fato de a Caixa pagar o prêmio seria apenas consequência do furto já consumado.
24: TST amplia ações de inclusão e combate à discriminação contra pessoas LGBTQIAPN+.
23: Iniciativas buscam reduzir desigualdades e garantir direitos no ambiente de trabalho. Marla Lacerda.
4: Entre as ações, o TST criou um grupo de trabalho voltado à promoção dos direitos das pessoas LGBTQIAPN+, e implementou a reserva de vagas em contratos terceirizados para pessoas trans e travestis, em situação de vulnerabilidade social. Além de promover campanhas institucionais de conscientização e visibilidade, o tribunal também tem assegurado direitos em decisões judiciais da corte, como o uso do nome social por pessoas transgênero, a reparação de danos em casos de discriminação no trabalho e a garantia de benefícios trabalhistas a casais homoafetivos.
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24: A você, uma boa noite.
23: E até amanhã.
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9: Eu sou Paula Groba.
10: E eu sou Humberto Pinheiro.
9: E estes são os destaques de hoje do Jornal do Senado, que começa agora.
10: Plenário pode votar nesta terça-feira a aposentadoria de agentes de saúde.
9: Porte de arma para vítimas de violência está na pauta das comissões nesta semana.
10: Avança a proposta que libera 13 bilhões para desenrola adimplentes, fiéis empreendedor e produtores rurais.
9: Boa noite.
10: Boa noite.
9: Avançou no Congresso o projeto que destina mais de 13 bilhões de reais aos programas Desenrola Adimplentes e Fies Empreendedor.
10: Após impasse sobre a origem dos recursos, deputados e senadores também aprovaram a destinação de verbas para apoiar produtores de cana-de-açúcar do Nordeste. Repórter Douglas Castilho.
26: O projeto foi aprovado pela Comissão Mista de Orçamento. O principal impasse durante a discussão da proposta se deu porque 270 milhões de reais do montante restante do crédito aberto serão retirados de um fundo destinado ao Minha Casa Minha Vida. Mas ao apresentar seu relatório, o senador Carlos Fávaro, do PSD de Mato Grosso, explicou que os recentes aumentos orçamentários no programa habitacional, num total de 3 bilhões de reais, não permitirão que haja prejuízos ao setor.
8: Não há nenhuma precarização do programa tão relevante para o nosso país, dito por conta do aumento expressivo de recursos alocados para o programa, e todo ele em execução com toda a demanda necessária garantida em orçamento.
26: A maior parte dos recursos, porém, será remanejada de um superávit do Fundo Nacional de Desenvolvimento Científico e Tecnológico, hoje o maior instrumento público de fomento à inovação e pesquisa no Brasil. Como a verba é originária de acúmulo financeiro já ocorrido, também não haverá cancelamento de nenhuma ação governamental ativa. O texto agora precisa ser votado em sessão conjunta do Congresso Nacional.
9: O senador Chico Rodrigues, do PSB de Roraima, destacou a aprovação do projeto que atualiza as regras da regularização fundiária urbana.
11: Autor da proposta, o parlamentar afirmou que a medida vai agilizar a titulação de imóveis, ampliar a segurança jurídica para famílias que vivem em áreas ainda não regularizadas e facilitar o acesso ao crédito e a investimentos em infraestrutura, especialmente em Roraima.
12: Esse projeto, ele é certeiro. Ele procura exatamente fazer com que essas pessoas que vivem, que ocupam esse espaço, na maioria das vezes informal, possam definitivamente terem o seu título, que vai ser a sua carta de alforria.
9: Já o senador Eduardo Girão, do Novo do Ceará, cobrou mais transparência do Ministério da Saúde na compra de insulinas e de dispositivos usados por pacientes com diabetes. Segundo o parlamentar, reportagens e apontamentos de órgãos de controle indicam falhas em equipamentos de aplicação e levantam dúvidas sobre as licitações, o que na avaliação dele pode comprometer o tratamento de pacientes atendidos pelo SUS.
11: Girão defendeu a divulgação dos contratos, dos estudos técnicos e das medidas adotadas para corrigir os problemas. Ele também criticou o veto ao projeto, que reconhece o diabetes tipo 1 como deficiência para fins legais, e afirmou que a decisão deve ser analisada pelo Congresso Nacional. Segundo o senador, o atendimento às pessoas com diabetes exige planejamento, transparência na gestão dos recursos públicos e garantia de tratamento seguro e contínuo.
13: Se um dispositivo médico apresenta falhas, o impacto é imediato. Significa interrupção do tratamento, insegurança para o paciente, o aumento do risco de complicações, sem falar no estresse de toda a família que sofre, que adoece junto.
9: E a Comissão de Assuntos Sociais discutiu a prevenção da cegueira evitável no Brasil.
11: Segundo um estudo da Agência Internacional para a Prevenção da Cegueira, mais de 28 milhões de brasileiros sofrerão perda de visão até 2030. Repórter César Mendes.
14: Autor do pedido do debate, médico oftalmologista, o senador doutor Irã, do Progressistas de Roraima, afirmou que é fundamental a oferta de consultas oftalmológicas nas unidades básicas de saúde, as UBSs.
15: A gente precisa colocar a oftalmologia no núcleo de saúde da família. Eu não vejo razão para a oftalmologia estar na média alta complexidade quando a gente precisa dar acesso às pessoas nos rincões desse país, onde às vezes a gente não tem um hospital, mas a gente tem uma UBS.
14: Camila Carlone, do Ministério da Saúde, defendeu políticas voltadas para a infância e a importância da detecção precoce de problemas oculares em recém-nascidos. Mauro Goldbaum, do Conselho Brasileiro de Oftalmologia, pediu urgência no enfrentamento de doenças como a catarata e o glaucoma. E Vitor Pavarino, da Organização Pan-Americana da Saúde, alertou sobre o alto custo econômico da cegueira no mundo e apontou desigualdades no acesso aos cuidados oculares.
16: A OMS, ela estima que 2 em cada 3 pessoas em países de baixa renda precisam de óculos, mas não têm acesso a esses óculos. E globalmente, 1 de cada 2 pessoas que precisa de cirurgia de catarata não tem acesso a esse procedimento.
14: O líder indígena Ewesh Yawalapiti Waurá, da terra indígena do Xingu, falou das dificuldades enfrentadas em aldeias situadas em áreas remotas do país e da importância de políticas públicas permanentes voltadas para essa população.
9: última semana de trabalho no Congresso antes do recesso parlamentar terá pauta movimentada no Senado.
10: A Comissão de Segurança Pública analisa o porte temporário de arma para mulheres com medida protetiva. Também estão na pauta o aumento da pena para o estelionato amoroso e a estabilidade provisória para agentes em trabalho intermitente. As informações com Márcio Maturana.
0: Na terça-feira, a Comissão de Segurança Pública analisa em votação final, antes de o texto seguir para a Câmara dos Deputados, um projeto que autoriza porte de arma temporário para mulheres sob medida protetiva de urgência. Na quarta-feira, o uso de recursos do Fundo Eleitoral para combate a calamidades está na pauta da Comissão de Direitos Humanos. É uma sugestão legislativa apresentada por um cidadão no portal E-Cidadania que pode virar projeto de lei. Ainda na quarta, em votação final, a Comissão de Assuntos Sociais pode votar estabilidade provisória para gestantes em trabalho intermitente, temporário ou por prazo determinado. O senador Paulo Paim, do PT do Rio Grande do Sul, já foi relator substituto desse projeto.
6: De fato, o trabalho intermitente é um problemão. Eu conheço muitos colegas trabalhadores que dependem do trabalho intermitente. Ele ganha por hora trabalhada e, consequentemente, ele é chamado quanto o empregador precisa dele. E alguém vai me garantir que ele está pagando fundo de garantia, né? Que está pagando todos os direitos? Claro que não.
0: Outro projeto que pode ser votado pela Comissão de Direitos Humanos na quarta-feira aumenta a pena para crime de estelionato amoroso. É quando alguém usa um relacionamento para aplicar golpes emocionais, enganando, manipulando e causando prejuízos financeiros.
9: E a proposta de emenda à Constituição, que cria regras de aposentadoria diferenciada para agentes comunitários de saúde e agentes de combate às endemias, é o principal destaque da pauta do plenário desta terça-feira. A proposta permite a aposentadoria aos 57 anos para mulheres e aos 60 anos para homens, desde que comprovados 25 anos de contribuição e de exercício na atividade. O texto também prevê a regularização do vínculo funcional dos profissionais, regras de transição, assistência financeira da União e estende os mesmos benefícios a agentes indígenas de saúde e agentes de saneamento.
10: Se a proposta for aprovada em primeiro turno, ainda terá que passar por novas sessões de discussão e por uma votação em segundo turno. Também estão na pauta a reforma do processo administrativo tributário, o incentivo à produção nacional de fertilizantes e a limitação da retenção de recursos dos fundos de participação de estados e municípios para pagamento de dívidas previdenciárias.
9: Rádio Agência, serviço da Rádio Senado, que distribui conteúdo gratuito para emissoras de todo o país, ultrapassou a marca de 5 mil rádios parceiras.
10: A rede chegou a 5.011 emissoras com média de 25 novas adesões por mês. A maioria está fora dos grandes grupos de comunicação e inclui rádios comunitárias, públicas e educativas. As parcerias estão presentes em 1.737 municípios, nos 26 estados e no Distrito Federal. Para Fernanda Nardelli, coordenadora de distribuição da Rádio Agência, o resultado reforça a democratização do acesso à informação.
17: O rádio continua sendo um veículo de comunicação confiável que consegue chegar em lugares que nenhum outro veículo consegue. E a gente vê isso com os nossos resultados.
9: As emissoras interessadas em se tornar parceiras da Rádio Agência Senado precisam fazer apenas o seu cadastro, disponível na internet no endereço senado.leg.br/radioagência.
10: Com edição de Paulo Groba e trabalhos técnicos de João Lira, o Jornal do Senado fica por aqui. Acompanhe agora as notícias da Câmara dos Deputados. Boa noite.
9: Boa noite e até amanhã.
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19: Avança na Câmara a criação de programa que leva eletricidade às escolas.
20: Parlamentares estudam utilização de bens confiscados em garimpo ilegal.
19: Projeto proíbe a divulgação de dados de servidoras com medida protetiva.
21: Boa noite.
1: Para manter a proteção a vítimas de violência doméstica, um projeto determina que alguns dados de servidoras públicas nessa condição estejam fora da internet. O repórter Luiz Cláudio Canuto mostra os detalhes da proposta que já passou por algumas comissões da Câmara.
2: A Comissão de Administração e Serviço Público da Câmara dos Deputados aprovou o projeto que proíbe a divulgação na internet de dados profissionais de servidoras públicas que estejam sob medida protetiva da Lei Maria da Penha, principalmente o salário e o local de trabalho. A proteção também valeria para pessoas diretamente ligadas à vítima, como pais, filhos e aquelas que formam novos relacionamentos com ela. Pelo texto, o juiz pode determinar a retirada das informações dos portais de transparência ou das páginas de órgãos públicos em até 24 horas. No caso de não cumprimento da decisão, sem justificativa, deve ser instaurado o processo administrativo disciplinar para apurar a responsabilidade. O projeto acrescenta um artigo à Lei Maria da Penha, de 2006, e muda a Lei de Acesso à Informação, de 2011. Foi aprovada uma nova versão do texto, feita pelo deputado delegado Antônio Furtado, do União do Rio de Janeiro, relator da proposta na Comissão de Direitos de Defesa da Mulher. A relatora na Comissão de Administração, deputada Samia Bonfim, do PSOL de São Paulo, reconhece a importância dos mecanismos de transparência que permitem ao cidadão saber o salário e benefícios dos servidores.
3: Mas no caso específico das mulheres vítimas de violência, acaba sendo uma exposição e um novo risco para ela, porque há diversas formas de violência, inclusive a violência patrimonial. E a partir dali também dá para se identificar quais são as suas condições de vida, onde ela mora, onde ela tem a vida social dela, porque existem muitos dados, para além dos dados de salário, né? Dizem respeito à alocação, ao órgão em que ela está. Então a proposta ela é muito clara, é vedar qualquer tipo de informação em se tratando de mulheres que têm medida protetiva e que, portanto, estão expostas, né? Estão vulneráveis numa condição de risco.
2: Em seu parecer, Samia Bonfim previu que o sigilo dure enquanto persistir a situação de ameaça, com revisão a cada 5 anos. As informações que não forem sigilosas poderão ser acessadas por meio de certidão, extrato ou cópia, com a ocultação das partes em sigilo. O projeto do deputado Pedro Lucas Fernandes, do União do Maranhão, ainda vai ser analisado pela Comissão de Constituição e Justiça e não precisa passar pelo plenário. Para virar lei, precisa ser aprovado na Câmara e no Senado. Da Rádio Câmara de Brasília, Luiz Cláudio Canuto.
4: Direitos Humanos.
5: Rubens Ottoni, do PT de Goiás, defende a aprovação de projeto que obriga aeroportos a oferecer salas multissensoriais e de acomodação. Relator da medida, ele assinala que a ideia é acolher passageiros neurodivergentes em momentos de crise ou desconforto.
1: Rubens Ottoni destaca que a proposta também prevê capacitação periódica para equipes de atendimento e de segurança. O parlamentar acrescenta que a matéria determina que novos contratos de concessão aeroportuária incluam essa exigência.
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4: Justiça.
5: Proposta sugere o aproveitamento de equipamentos confiscados em operações contra o garimpo ilegal. A repórter Maria Neves tem os detalhes.
7: A Comissão de Minas e Energia da Câmara dos Deputados aprovou o projeto que proíbe a destruição imediata de bens de alto valor apreendidos em garimpo ilegal, como aeronaves, embarcações e tratores. Pela proposta, esses equipamentos deverão ser aproveitados pelo poder público sempre que possível. Autor do projeto, o deputado defensor Estélio Denner, de Roraima, defende não ser razoável a simples destruição de equipamentos que podem custar milhões de reais, como é o caso de aeronaves. Ele argumenta que há situações em que esse maquinário poderia atender aos interesses do próprio Estado.
8: Por exemplo, um maquinário de uma draga que pode servir muito bem ou das regiões que precisam, por exemplo, de balsas. Vou dar um exemplo específico aqui no estado de Roraima. Nós temos aqui no estado de Roraima ainda vários e vários rios que nós usamos balsas para a gente poder trafegar nas nossas rodovias, tanto federal como estadual ou municipal. Nós temos que ter balsas. Essas balsas poderiam ser reutilizadas para essa finalidade de a gente ajudar as pessoas a se locomover dentro do estado. Então, tudo isso passa por esse projeto.
7: Dentre os destinos que podem ter os equipamentos apreendidos em garimpo ilegal, o projeto prevê, por exemplo, o leilão público, com a destinação dos recursos para fundos de fiscalização ambiental e recuperação de áreas degradadas. Outra aplicação possível prevista na proposta é a incorporação ao patrimônio público. O texto determina ainda a doação para instituições de ensino técnico ou superior. A destruição somente seria permitida em caso de risco iminente à segurança dos agentes públicos ou da população, ou se um laudo técnico comprovar que a remoção do bem é inviável ou gera risco ambiental grave. O projeto que proíbe a destruição imediata de equipamentos apreendidos em garimpos ilegais ainda será analisado pelas comissões de Meio Ambiente e de Constituição e Justiça. Da Rádio Câmara de Brasília, Maria Neves.
18: Agricultura.
20: Tramita na casa projeto de Maurício do Vôlei, do PL de Minas Gerais, que cria o Programa Nacional de Simplificação do Licenciamento Ambiental Rural de Pequeno Porte. Segundo o deputado, a medida reduz a burocracia para atividades de baixo impacto ambiental.
21: Nas palavras de Maurício do Vôlei, a proposta cria um rito simplificado para a concessão de licenças e prioriza a tramitação dos pedidos. Ele considera que o projeto gera mais eficiência e segurança jurídica ao produtor, sem reduzir as exigências de proteção ao meio ambiente.
18: Economia.
20: O projeto regulamenta a relação entre plataformas de comércio eletrônico e vendedores parceiros. De autoria de Paulinho da Força, do Solidariedade de São Paulo, a matéria estabelece regras de transparência, restringe alterações unilaterais de contratos e cria mecanismos para coibir práticas consideradas abusivas.
21: O texto prevê aviso prévio de 90 dias para mudanças que aumentem custos aos vendedores e proíbe condutas como a imposição de serviços. Paulinho da Força afirma que a medida protege pequenos empreendedores, fortalece a concorrência e reduz abusos no mercado digital.
18: Relações Exteriores.
20: Comissão aprova projeto que cria o Plano Nacional de Segurança de Fronteiras. A repórter Silvia Munhato explica os pontos da proposta.
22: A Comissão de Relações Exteriores e de Defesa Nacional da Câmara aprovou o projeto que institui o Plano Nacional de Segurança de Fronteiras. O projeto aprovado destina 30% dos recursos do Fundo Nacional de Segurança Pública para financiar o fortalecimento da fiscalização e o combate a crimes como narcotráfico e contrabando na faixa de fronteira brasileira. O relator, deputado José Rocha, do União da Bahia, modificou a proposta inicial para incluir o Ministério da Agricultura e Pecuária nos órgãos de gestão do plano.
23: Principalmente dos produtos fitossanitários que entram clandestinamente pelas fronteiras, a exemplo não só dos insumos, como também de soja contrabandeada por essas fronteiras.
22: A proposta estabelece a atuação integrada entre órgãos federais, estaduais e municipais e, para viabilizar essa coordenação, serão criados gabinetes de gestão integrada de fronteira e um centro de operações conjuntas, sediado no Ministério da Defesa. O deputado Arlindo Quinalha, do PT de São Paulo, foi contrário ao texto, afirmando que a ação nas fronteiras faz parte de várias normas infralegais, que precisam ser flexíveis.
11: Tem tido iniciativas cuidando do tema. Pode não ser completo, evidentemente, mas cabe ao Executivo essas iniciativas.
22: A proposta que cria o Plano Nacional de Segurança de Fronteiras ainda será analisada pelas comissões de Finanças e Tributação e de Constituição e Justiça. Da Rádio Câmara de Brasília, Silvia Minhato.
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18: Transportes.
21: Tramita na Câmara projeto de Caroline de Tone, do PL de Santa Catarina, que proíbe o uso de drones, satélites e sistemas de inteligência artificial para a aplicação de multas de trânsito. A deputada explica que a proposta mantém o uso de equipamentos de fiscalização já previstos na legislação.
20: Caroline de Tone sustenta que o projeto garante mais segurança jurídica e previsibilidade na fiscalização de trânsito. Ela avalia ainda que a medida também protege os motoristas de formas de monitoramento que possam comprometer a privacidade e gerar abusos.
21: Paulo Guedes, do PT de Minas Gerais, requer a realização de audiência para discutir a regulamentação dos táxis intermunicipais e do transporte alternativo. Ele afirma que o debate também deve abordar os critérios adotados para a aplicação de multas e apreensão de veículos.
20: Segundo Paulo Guedes, a audiência deve reunir órgãos públicos, representantes da categoria e especialistas para discutir alternativas que conciliem a fiscalização, a segurança dos passageiros, o direito ao trabalho dos profissionais e a melhoria da mobilidade entre os municípios.
25: Campanha pelo fim da violência contra as mulheres. Casos de violência contra a mulher devem ser notificados pelo serviço.

0: ônibus urbanos. O repórter José Carlos Oliveira nos conta quais são.
1: As comissões de Viação e Transporte e de Desenvolvimento Urbano da Câmara dos Deputados aprovaram regras para suporte de bicicletas em ônibus e micro-ônibus do transporte coletivo urbano. A intenção é facilitar a mobilidade nas cidades, incentivando o uso das bicicletas no deslocamento diário, como afirma o deputado Diego Andrade, do PSD de Minas Gerais, um dos relatores do texto.
2: Nós temos muitos ciclistas no Brasil e a gente tem que estar estimulando, né, mais ciclovias e essa integração com o transporte público. Por exemplo, a gente sabe que nem todo o transporte público leva a pessoa à porta da casa dela, né? Então ela pode se deslocar de bicicleta e aí ter o suporte para colocar a bicicleta e se deslocar.
1: A proposta original do deputado Juninho do Pneu, do Rio de Janeiro, previa obrigatoriedade na instalação dos suportes de bicicleta nos ônibus. Já Diego Andrade preferiu adotar um modelo que permite a implementação da medida de acordo com a realidade de cada município. O relator também quer que a regulamentação conte com o apoio técnico do CONTRAN, Conselho Nacional de Trânsito.
2: A gente passa para o poder público municipal estar regulamentando essa questão, né? De acordo com quais as linhas que têm a viabilidade, os veículos que têm a viabilidade e ao CONTRAN para poder definir como que isso será feito, né? Observando aí as normas de segurança, é claro, mas valorizando o ciclista e integrando aí os modais de transporte.
1: De acordo com o texto, as prefeituras terão autonomia para definir os trajetos de transporte público integrado e o percentual da frota de ônibus e micro-ônibus que terão suportes para bicicletas. Se também for aprovado na Comissão de Constituição e Justiça, o projeto de lei poderá ser enviado diretamente para análise do Senado, sem necessidade de votação no plenário da Câmara. Da Rádio Câmara de Brasília, José Carlos Oliveira.
3: Educação. Política pública para garantir energia elétrica de qualidade nas escolas, principalmente as localizadas em áreas remotas, está sendo analisada em projeto na Câmara. Os detalhes com a repórter Sofia Peçanha.
4: A Comissão de Minas e Energia aprovou a criação do programa Luz na Escola por meio de verba do Fundo de Universalização de Serviços de Telecomunicações, o FUST. O programa apresenta os seguintes objetivos: promover a instalação de sistemas de geração de energia elétrica e apoiar as escolas em regiões de difícil acesso ou em situações de vulnerabilidade, de acordo com as metas do Plano Nacional de Educação e da Agenda 2030 para o Desenvolvimento Sustentável. Durante a votação na comissão, o relator, deputado Hugo Leal, do PSD do Rio de Janeiro, reafirmou que a promoção da equidade e da inclusão educacional, quando motivadas pela infraestrutura energética sustentável, devem ser uma prioridade governamental.
5: O projeto de lei que ora analisamos dá um passo além de garantir que a ausência de energia elétrica não seja obstáculo para a execução de políticas públicas de conectividade e educação digital.
4: Pelo texto, o programa será coordenado pelos órgãos responsáveis pelas políticas educacionais de comunicação e de energia. Além disso, o foco do projeto será em atender todas as escolas de educação básica da rede pública, em especial as localizadas em áreas remotas e sem acesso à energia. Em sua justificativa, o deputado Pedro Czai, do PT de Santa Catarina, autor do projeto, destacou que o programa surge como resposta a esse obstáculo. Dessa forma, a implementação da medida contribuirá para a sustentabilidade ambiental e a redução das desigualdades regionais. Na reunião da comissão, o deputado Guleal confirmou que o projeto destaca a importância do acesso à educação de qualidade e a inclusão digital como motores essenciais para o desenvolvimento social e econômico do país.
5: Entendemos que a iniciativa representa um avanço decisivo na universalização do acesso à energia elétrica em todas as escolas públicas, fortalecendo a integração entre políticas públicas estruturantes de educação, telecomunicações e energia.
4: O Fundo de Universalização dos Serviços de Telecomunicações tem o objetivo de promover a universalização da conectividade nas escolas públicas. Atualmente, o fundo não abrange investimentos em fontes de energia renovável para escolas localizadas em áreas sem acesso à eletricidade. Portanto, a proposta altera a lei que institui o FUST, oferecendo a essas instituições os recursos necessários para se conectarem à rede elétrica e, consequentemente, à internet. Para ser aprovado, o projeto que cria o programa Luz na Escola ainda precisa ser analisado pelas comissões de Finanças, de Educação e de Constituição e Justiça. Da Rádio Câmara de Brasília, Sofia Peçanha.
3: Habitação.
0: Igor Timo, do União de Minas Gerais, é autor de projeto que amplia para 60 salários mínimos o valor dos imóveis que podem ser transferidos sem escritura pública. O deputado assinala que o propósito é reduzir custos para famílias de baixa renda, facilitando a regularização de moradias populares.

0: Igor Timo avalia que a regra atual empurra muitos compradores para contratos informais. O parlamentar ressalta que a proposta dispensa a escritura pública nesses casos, mas mantém a exigência de registro no cartório de imóveis.
1: Termina agora o jornal Câmara dos Deputados, produzido pela Rádio Câmara, com trabalhos técnicos de Everson Urani e a apresentação de Márcio Aquiles Sardi e Val Monteiro. Boa noite.
0: Uma boa noite para você. Você fica com as notícias do Tribunal de Contas da União.
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2: 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Boa noite.

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1: Meia-noite.
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0: 1:03.
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diamétrica na letra daquela música. Então pensei, ok.

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0: Faço do meu canto a neura existencial, o conteúdo do cotidiano, o dia a dia da vida.
1: A eletrônica está substituindo o coração.
0: A inspiração passou a depender do transistor. 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

0: obrigado. Vocês não sabem o prazer imenso que é estar aqui do lado do Luiz, que é uma
1: eu
0: grande
1: mais
0: honra.
1: Essa geração está chegando agora.
0: Valeu.
1: Obrigado a você. Belíssimo, né?
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0: Obrigado. Paulinho deve estar maluco, né, filho?
1: Agora você me convenceu.
2: Eu gosto.
1: Eu gosto mais.

Bom dia, Viçosa. Bom dia, meu amigo. Bom dia, minha amiga. Bom dia, meu compadre. Bom dia, minha comadre. Em Viçosa são 4 horas e 57 minutos. Agradeço a Deus por mais um dia que me concede com vida e saúde para o trabalho. Eu peço a sua permissão para entrar no seu santo lar, para levar a alegria e a boa música sertaneja. Bom dia, meus amigos taxistas, porteiros e guariteiros, médicos e enfermeiros. Minha amiga dona de casa, minha companheira de todas as manhãs, aqui pelas ondas da 100,7 Universitária FM. Bom dia, os quatro cantos de Viçosa. Bom dia, região. Bom dia pra você que tá me dando uma carona no seu automóvel, na sua bike ou de a pé, com fone atarracado nos ouvidos. Bom dia. Meus irmãos das mãos calejadas, bom dia, bom dia. Terça-feira, 14 de julho de 2026, começando por aqui mais um programa, recordando o passado sertanejo,

0: rapidinho eu tô de volta, é dois palitos, um pra lá e outro pra cá. Enquanto isso vai acontecendo, né, a primeira desta manhã de terça-feira, com Rick Renner, Nossa Senhora Aparecida, Maria Passa na Frente, e pedindo aí a proteção de todo, para todos os amigos e ouvintes da 100,7 Universitária FM. É rapidinho, eu tô de volta, hein?
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0: Obrigado, gente.
1: Olha, nós ouvimos aí a Nossa Senhora Aparecida, Maria Passa na Frente, aqui o Trem Site Nino. Olha a hora, hein? Olha a hora, são 5 horas mais 4 minutos. Vem aí as irmãs Galvão, amargurado, né? E a partir de agora o telefone já está liberado, 3612-3854. Você interage com o Ney Caetano, nós vamos juntinhos até às 7, tocando tudo de bom e do melhor da música sertaneja raiz pra você que tá ligadinho na 100. Bom dia, bom dia. Aqui assim, ligou, pediu e ouviu.

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1: Olha aqui o trem sai, tinino, é macuco, nimbornaia, feijão sem bicho, hein? Olha, em Viçosa, são 5 horas mais 8 minutos, você está sintonizado na 100,7, curtindo o melhor da música sertaneja. Não é a melhor, não, mas ela faz uma diferença muito grande nesse horário. Meu amigo Ovidio pediu para ouvir com Zico e Zeca, Dona Jandira. Manda lá pro Terreirão, Espião, Duas Barras também, Piúna, né? Rua dos Passos, manda para toda a família, para os amigos e amigas, para nós aqui da rádio. Um abraço aí, Ovidio, bom dia. Tá aqui o sucesso, Zico e Zeca, Dona Jandira.

0: de quem, companheiro?
1: Da dona Jandira.
2: Olha, nós ouvimos aí dona Jandira com Zico e Zeca atendendo meu amigo Ovidio. Um abraço para você, Ovidio, bom dia. Meu amigo Reis, um abraço. Ele também pediu ouvir com Teixeirinha, o pobre João, mandando aí para meu aluno de pescaria. Tá longe, rapaz, bebendo água de coco. Tá longe. É, tá curtindo a vida. Manda um abraço também aí pro companheiro Ayrton. Manda aquele abraço aí pro Nico, pra toda a família, todos os ouvintes, né, Reis? E também especial aí pro seu custódio. Tá aí preparando pra tomar seu cafezinho, né? Meus amigos, meu compadre, minha comadre, olha, tá frio, tá? Ah, sair pra caminhar do Palabuta, sai agasalhado porque está frio. Como diz o outro, não é papo de aranha não, tá? Eu vim de carro, mas tá frio. Quando eu disse ali que eu percebi. Olha, Teixeirinha, o pobre João, e tá liberado o telefone 3612-3854.
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Olha aí, nós ouvimos também aí o pobre João atendendo meu amigo Reis. Ô Reis, um abraço para você. Olha aí, são 5h18. Meu compadre aí da CAI, bom dia. Ele manda um abraço aí para vocês, né? Pro Reis também, para todos os ouvintes. O Baixão Panela. Manda um abraço também aí para o Nico, toda a família, todos os amigos que estão ligados. Na 100,7 Universitária FM, ele pediu para ouvir com Chico Amado e Xodó. Mudança. Um abraço aí, meu irmão. É aquele abraço que ele manda também, especial pro seu Custódio. Já tá esquentando o peito.

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1: Olha, confere comigo as horas, Viçosa. Continue fazendo seu cafezinho para saída, para a labuta. São 5 horas e 23 minutinhos. Meu amigo Zé Miguel, bom dia. Buscou uma lá do fundo do baú. Fazia tempo que nós não escutávamos essa cantiga aqui com o Christian Ralph. Chora peito. E ele manda um abraço a todos os amigos e ouvintes.

Olha aí, nós ouvimos aí com o Chris Ralph. Essa foi pra tirar o sabiá atrás do toco, viu, Zé Miguel? Bom dia, bom dia, boa caminhada. Aqui o trem sai tinindo, viu? Vem mais sucesso, Lourenço e Lorival. Se o passado voltasse... Ô, compadre aí, então aumenta o volume aí.

Olha, nós ouvimos também aí o sucesso pra você que tá ligado, Christian Ralph. Depois nós ouvimos aí Se o Passado Voltasse, né? Vem aí Zé Carreira e Carreirinho, Peito Sadio.

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1: Olha só, lembrar aí os amigos e ouvintes que estão pegando a estrada por Labuta, vai agasalhado porque tá frio. Principalmente quem vai aí de motocicleta ou de bicicleta, agasalha porque tá frio, viu? Meu amigo Mauro Tainho, na Grota dos Camilos, também tá ligadinho agora. Saber sair agora cedo pra caminhada, nem pensar, né, Mauro? E ele manda um abraço aí pro compadre Ayrton e a todos os ouvintes aí da Grota dos Camilos. A dona Rita, lá da Sagrada Família, pediu pra ouvir com Alain e Aladim, pra poder voltar aqui.

Olha aí, nós ouvimos aí com Alan e Aladim para poder voltar aqui. Aqui o Trem Sai Tinindo, viu? Olha, tá sabendo que vai acontecer a partir de semana que vem, de dia 17 até o dia 26, um dos maiores espetáculos da Terra, que é a Festa da Semana Fazendeiro, 96ª Festa da Semana do Fazendeiro. Você é nosso convidado. A rádio estará lá a partir de semana que vem, né? Finalzinho da semana. E nós transmitimos o programa de lá, tá bom? E aí eu conto com a sua audiência. Eu vou ver se vai ter um telefone fixo lá. Se não tiver, eu vou arrumar um número, um chip com um número para você interagir comigo através do celular. Tá bom? Combinado? Vem mais sucesso! Aí falar em combinado, não tá combinado. Eu tô com 4 balaios lotados de riba, de música até riba, e tô aguardando você ligar para você pedir a sua cantiga aqui antes que termine. Olha, são 5 horas, 38 minutos. E Viçosa, o programa hoje está prometendo. Tá muita música bonita, né? O pessoal também pedindo música bonita. E vem mais um aí, ô Canarinho do Peito Amarelo, Milionários de Zé Rica. Ô Mortaim, põe o pé na estrada, tá bom? Um abraço!

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1: Olha a hora, olha a hora, são 5 horas 42 minutos em Viçosa, frio, né? Mas não pode ficar em casa, né? Tem que sair pra labuta, mas sai agasalhado, viu? Olha, vem mais sucesso, não para, aqui o trem assim, ligou, pediu, ouviu, o telefone tá liberado, liga pra cá, aperta sua cantiga antes de sair pra labuta. Eu vou tocar pra vocês aqui, Cantinho do Planeta, com Eri Silva e Zé Goiano, né? Não é a melhor, mas faz uma diferença muito grande nesse horário. Música.

Olha, nós ouvimos também aí Cantinho do Planeta, ali Silvio Zé Goiano. Meu amigo Carlos Fonseca, um abraço para você, bom dia, bom dia. Ele pediu aqui com o Goiano e Paranaense, No Fim dos Tempos. Aqui o Tem Site nele, ele manda para a irmã Dona Cleusa, né? E a todos os amigos e ouvintes, e os meninos lá do laboratório, né? Já tá lá na escuta lá, meu amigo Iro Fernandes, São Vicente, bom dia. Beto Valente tá mais sumido que nós, três contos, meu bolso. Cruz credo. Vamos mais de música? Aqui não para, né? Não é a melhor, não, mas faz uma diferença muito grande nesse horário. Ô, Carlos, uma boa terça-feira pra nós, né? É boa terça-feira.

Olha, nós ouvimos aí o Goiânia e Paranaense no fim dos tempos, né? Você sabe qual é a maior felicidade do radialista? Quando você tem um ouvinte inteligente, né? Que gosta de uma boa cantiga, quando pede, você atende assim com carinho, né? E eu faço parte desses, né? Então, as músicas que já toquei aqui hoje, aqui, tudo música bonita, de grande conhecimento dos ouvintes, e que são todos nota mil. Vamos continuar? Porque o Chiquinho também pediu aqui o sucesso com Tião Carreiro e Pardinho, Cavalo Enxuto, essa tira até o Sabiá, tá aí, doutor. Com o Chiquinho, um abraço pra você, viu, menino? Bom dia.

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1: Olha aí, nós ouvimos aí o Cavalo Enxuto com Tião Carreiro e Pardinho. Eu vou atender agora a dona Rafaela e também o esposo, o seu Augusto. Ela está fazendo elogio aqui, né, das músicas que estão passando. Ela não conhecia o programa, Recordando o Passado Sertanejo. Dona Rafaela, bom dia. Senhor Augusto também, bom dia. Obrigado aí, né? Ela falou que ontem a filha fez aniversário e ela pediu uma música aqui do Rick Renne, Filha. Claro que nós temos aqui, viu, dona Rafaela? Bom dia. Então, essa música vai para a filha dela, né? A Cidinha. Viu, Cidinha? Parabéns, felicidade para você. Muitos anos de vida, que essa data se repita por muitos e muitos anos. Que tenha aí um dia maravilhoso, né? Poderia ter sido ontem, mas nada tarde, né? Vem aí, então, Rick Renner. Quem está te desejando tudo de bom para você também são seus pais, a dona Rafaela e o senhor Augusto. E família, eu tenho certeza que hoje vai receber. Ontem, né, que recebeu muitos abraços. Que pena, viu, dona Rafaela? Fica sintonizada agora, sempre na 100,7, curtindo o programa, recordando o passado sertanejo com o Ney Caetano. Vem aí, Rick Renner, Filha.

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1: Olha aí, nós ouvimos aí também o Rick Renner, filha, atendendo aí a dona Rafaela. Seu Augusto, um abraço também aí, bom dia. Olha, vem mais sucesso.

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4: Olha aí, agora sim, é o momento mais importante do rádio, que é o momento da consagração com o Padre Vitor. Mas deixa eu mandar essa a consagração aí com o Padre Vitor. Meu amigo Ovidio pediu, né, dizer que depois que ele acaba de ouvir a consagração, ele passa a mão na chave, fecha a porta e vai para a labuta, né? E vou encarar também, que está sempre me pedindo aqui, meu amigo Iro Fernandes aqui no laboratório, a todos vocês aí, obrigado sempre. Se você quiser também que manda, é só ligar, a gente anota aqui. Vem aí!

0: Ó Maria Santíssima, que em vossa imagem milagrosa de Aparecida espalhais inúmeros benefícios sobre o Brasil, eu, embora indigno de pertencer ao número dos vossos servos, mas desejando participar dos benefícios da vossa misericórdia, prostrado a vossos pés, consagro-vos o entendimento para que sempre pense no amor que mereceis. Consagro-vos a língua para que sempre vos louve e propague a vossa devoção. Consagro-vos o coração para que depois de Deus vos ame sobre todas as coisas. Recebei-nos, ó Rainha incomparável, no ditoso número dos vossos servos. Acolhei-nos debaixo da vossa proteção. Socorrei-nos em nossas necessidades espirituais e temporais, e sobretudo na hora da nossa morte. Abençoai-nos, ó Mãe Celestial, e com vossa poderosa intercessão, fortalecei-nos em nossa fraqueza, a fim de que, servindo-vos fielmente nesta vida, possamos louvar-vos, amar-vos e render-vos graças no céu por toda a eternidade. Assim seja.
1: Olha aí, como é de costume de todas as manhãs, mandando aquele abraço sertanejo e pedindo a proteção de Nossa Senhora Aparecida, Santa Rita de Cássia, Nossa Senhora de Fátima, São Silvestre, São João Batista, que derrame seus mantos sagrados em cada lar de um amigo e ouvinte da 100,7 FM.

Oração da Manhã. Senhor, no início deste dia,

0: venho pedir-te saúde, força, paz e sabedoria. Quero olhar hoje o mundo com os olhos cheios de amor, ser paciente, compreensivo, manso e prudente. Ver além das aparências teus filhos como tu mesmo os vês, e assim não ver senão o bem em cada um. Feche meus ouvidos a toda calúnia. Guarda minha língua de toda maldade, que só de bênçãos se enche meu espírito. Que eu seja tão bondoso e alegre, que todos quantos se aproximarem de mim, sintam a tua presença. Senhor, reveste-me da tua beleza, e que no decurso deste dia, eu te revele a todos. Amém.
1: Agora sim, hein, com o dever cumprido, nós iremos juntinhos até às 7, tocando tudo de bom e do melhor da música sertaneja raiz. Olha, você está sabendo, né, que vai acontecer um dos maiores espetáculos da Terra, aqui em Viçosa, a partir do dia 17, na abertura da 90ª Semana do Fazendeiro. Não se esqueça, tem muita coisa boa lá, tá? Muita coisa bonita para se ver e para gastar também o papel numerado para comprar, né? Então, a partir de semana que vem, até o dia 26, muita festa vai rolar no campus da Universidade Federal de Viçosa. Vem mais sucesso! Oh, e a rádio vai estar lá também, viu? A partir de semana que vem, como sempre, todos os anos, nós estaremos de lá também apresentando o programa Recordando o Passado Sertanejo com Ney Caetano. Vem aí Pedro Bento e Zé da Estrada, Sete Palavras, atendendo meu amigo Motinho, Novo Silvestre. Ele manda aí pro Rodrigo, João Vitor, também pro Mano Velho, Motinho, Zé de Tontãozinho. A gente sabe que tá sumido porque o sinal lá, né, de celular, às vezes dá aquela falhada, né, Motinho? Mas ele vai ouvir agora com Pedro Bento, Zé da Estrada, e manda pro Rubim, pro Figininho, para todos os ouvintes. Tá aqui o sucesso.

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2: Olha a hora, hein? São 6:10. Deixa eu mandar um abraço pra minha amiga Dona Quita, lá na Previdência, Solarindo. Bom dia, bom dia. Sou Pedro Randolfo, também pra Dona Tita e família. Um abraço aí. É, por aqui tá muito frio, imagino por aí, viu? Mas é coisa de Deus, né? Deus sabe o que faz. Então, nós já passamos doenta, tem que se agasalhar, tá bom? Vamos que vamos. Bem aí, 6:11. Meu amigo São Vicente, lá da Estiva, em Coimbra, pediu pra ouvir com Lourenço e Lorival, Filhote de Onça. Essa tira até o pica-pau do oco, né? São Vicente, um abraço. E ele oferece aí pra sua esposa, a Dona Aparecida, os netos e filhos, amigo Teco, lá também pro Toninho Lessa, Tonhão. Meu amigo Zé Paulo, lá em Rio Branco, Visconde do Rio Branco. Um abraço aí, bom dia, bom dia. Tá aqui o sucesso.

Deixa eu interromper essa música aqui e tocar outra aqui. Essa música tá com um áudio muito ruim, seu Vicente. Desculpa aí, tá? Mas deixa eu mandar uma outra aqui com o Lourenço Lorival, ó.

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1: Oi, meu compadre, minha comadre, bom dia, o telefone tá liberado, 3612-3854. Eu quero mandar essa música muito especial pra minha amiga Dona Quita lá na Previdência. E ela manda aquele abraço também pra Alexandra, pra Dona Margarida lá na Grota do Camilo. A Dona Margarida já tem uma cantiga aqui, já vai retribuir pra senhora também, viu, Dona Quita? Manda um abraço pra Sopeiro e Dona Tita lá na Previdência também. E a todos vocês aí que estão ligados, bom dia, bom dia. É, Dona Quita, aqui tá frio também, viu? Hoje o dia amanheceu tenebroso de frio, mas faz parte, né? Vem aí então, Abel e Caim, Mãe Amorosa. Essa mais especial pra senhora, viu, Dona Quita? Bom dia!

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1: Olha, confere comigo as horas, são 6 horas 21 minutos, o telefone tá liberado, 3612-3854. Liga pra cá, pede a sua cantiga, vão matando a saudade daqueles bons tempos que não voltam mais, né? A minha amiga Dona Margarida, lá na Grota dos Camilos também, tá sentadinha na taipa do fogão, né? Arrebentando aquela pipoca, tomando um cafezinho, marrando a cambeira, jogando a fumacinha pra riba, né, Dona Margarida? Ela pediu pra eu vir aqui, Violinha Barulhenta, com Jacó e Jacózinho, tal, mandando um abraço especial pra senhora, Dona Keita, também pro seu Laurindo, pro seu Pedro Randolfo e também pra Dona Tita, pra Imaculada, Zé Alvim e pra Dona Essi. Dona Essi, um abraço pra senhora, e agora tá lá curtindo o programa, porque o rádio dela tava com embrólio lá. Um abraço também pro seu Gerson, Dona Regina Napuaia, toda a família, né? E ela manda pra Alexandra também. Um abraço especial para Alexandra. Pediu e vai ouvir Violinha Barulhenta com Jacó e Jacozinho.

Olha, nós ouvimos também aí Violinha Barulhenta atendendo a dona Margarida. Bom dia, bom dia. Meu amigo Reis, um abraço. Ele pediu para ouvir Teodoro Sampaio, Água no Leite.

Olha, nós ouvimos também Água no Leite com Teodoro e Sampaio, meu amigo Reis, um abraço, bom dia. Dona Rita de Nova Viçosa, ela manda um abraço aí pras amigas, né? A Maria Helena, a Heloísa, a Maria do Rosário, sou Vicente Tebe, Dona Maria, manda um abraço também pro Chiquinho das Postas, Dona Rita, o Afonso, a Dona Maria Sacudida, e aquele abraço especial pro Neto Kelvin, né? E manda essa música pra nós aqui da rádio. Daqui a pouco eu vou enlerar uma cantiga pra senhora também, viu, Dona Rita? Que chama Moendo da Usina. Sei que a senhora gosta dessa música, me pediu várias vezes. Mas ela pediu pra ouvir com o Hugo e Thiago No Lugar Onde Eu Moro, e eu acho que é Nova Viçosa. Então tá aqui o sucesso.

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3: É, aqui o trem sai tinindo, né? Terça-feira, 14 de julho, né? Saci tá andando de bicicleta com nós aqui, tá? Se tiver grande, nós corta, se tiver curto, nós emenda. E vão até às 7 horas fazendo esse barulhão por aqui, né? Espantar o frio, esquentar a chapa. Mandar um abraço pra minha amiga Dona Penha, também tá ligadinha, né, Dona Penha? Bom dia, daqui a pouco tô atendendo a senhora aí, porque a Imaculada lá na Pedreira pediu pra ouvir Amor Desprezado contra o Nico Tinoco. Mandando um abraço aí pra Dona Eci, Dona Regina, Dona Quito, Solorindo também, lá para o Sr. Pedro, pros amigos lá da Previdência, né? Manda um abraço para Margarida, Roberto Pereira, o Antônio lá no Amoras. Manda um abraço sertanejo também aí pra amiga lá, Alexandra. É... E a todos os ouvintes, um abraço especial para o esposo Zé Alvim. Então vem aí Amor Desprezado e na sequência Zé Alvim quer ouvir Ditado Sertanejo com Tião Carreiro e Pardinho. E na sequência eu vou mandar essa próxima música, Moenda da Usina, com Júnior Viola e Baltazar, para minha amiga Dona Rita em Nova Viçosa. Música.

Olha, nós ouvimos também Ditado Sertanejo. Agora essa vai pra minha amiga Dona Rita, lá em Nova Viçosa, Júnior Viola e Baltazar, Moenda da Usina.

Olha aí, nós ouvimos aí também o sucesso aí com Júnior Viola e João Carvalho. E não, Júnior Viola e Baltazar, Moeda da Usina. Minha amiga Dona Penha, bom dia aí em Cajuri. Ela pediu para ouvir aqui o sucesso com Pena Branca e Chavantinho, Cuitelinho, né? E na sequência ela pediu para esquentar a chapa, Alemão do Aforró, Fica Amor. Olha, são 6 horas e 46 minutinhos. Vou aproveitar aqui já me despedir de vocês, né? Que eu tenho algumas saideiras para deixar aqui. Minha amiga Dona Penha tá mandando aquele abraço aí pros irmãos lá em Coimbra, para Dona Edilene no Caxixa, e pessoal aí do Joaquim Lopes, Joaquim Toledo, né? Aí em Cajuri, a todos vocês de Cajuri também, obrigado, obrigado. E ela manda um abraço para Alexandra, amiga Alexandra. Vem aí Pena Branca e Chavantinho. Na sequência vem Alemão do Forró, Fica Amor para esquentar. Lourenço e Lorival, Mudança, Cacique e Pajé, Mulher do Cachaceiro. Se der tempo, Craveiro e Cravinho, Esquema Montado. E com essa, botar o pé na estrada, tem muita costura pra fazer. Beijo na ponta do coração para os marmanjos, um aperto de mão bem distante, mas bem longe mesmo. Tchau, obrigado.

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3: A Viçosa Beer marca presença na 96ª Semana do Fazendeiro com o seu Templo Cervejeiro. 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
4: 7:33. 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

Há entre as pedras e as almas afinidades tão raras. Como vou dizer? Elas têm cheiro de gente, queira ou não queira se sente. Tem esse poder. Pedra e homem comovem. Sobem e descem e somem. Ninguém sabe bem. O homem desce é dos céus. A pedra nasce é de Deus, que tudo contém.

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2: Olá, está começando mais uma edição do Boletim da Semana do Fazendeiro, o programa que tem por objetivo divulgar a programação dos cursos, palestras e apresentações culturais da 96ª Semana do Fazendeiro. Comigo agora, aqui nos estúdios da TV Viçosa, o Duo Almari, formado pela cantora e instrumentista Adê Ribeiro e pelo violonista Jaelson Farias, que se apresentam no palco da Semana do Fazendeiro no dia 19 às 16h30. Olá, gente, tudo bem?
3: Olá!
4: Bom demais!
2: Prazer receber vocês aqui. Vamos falar um pouquinho do trabalho de vocês, né? O Duo Almari já tem uma história e está chegando aí mais uma vez para a Semana do Fazendeiro, né? Conta como é que vai ser essa apresentação, o que vocês estão programando. E pode contar um pouquinho da história de vocês também, né?
3: Então, a gente está muito feliz, né? Porque o Duo Almari está fazendo 5 anos esse ano e começou justamente na Semana do Fazendeiro de 2021.
2: Olha,
3: né?
2: Só!
3: Então, voltar para o palco da Semana do Fazendeiro para nós é uma comemoração. Além de ser, né, a 96ª semana, é o centenário da UFV também, muito especial, né? Uhum. Esse ano. E o repertório, a gente está preparando o nosso repertório que todo mundo conhece, mas com pinceladas e repaginadas muito interessantes, né?
4: Exatamente. É, e para assim, para mim é muito importante porque eu cheguei em Viçosa num dia e 2 dias depois fui convidado por Adê exatamente para fazer parte da Semana do Fazendeiro. Então, entrei em Viçosa, com, vamos dizer assim, com o pé direito, começando num evento tão importante como esse e que já em 2021 já tinha 91 anos de existência. Então, é muito importante e é até um bom presságio para o Duo Almari ter começado num evento que já tinha tantos anos. E é importante que a gente vai, como ela falou, fazer um resgate desse repertório que a gente vem trazendo desde 2021 até agora, só que fazendo uma repaginada com a inserção de outros instrumentos também, que antes só tinha só o violão, agora vai ter a viola também, etc.
2: Isso, eu queria falar um pouquinho disso, né, da formação, né, um duo, duas pessoas, mas quem assiste parece que tem 4, 5, né? Primeiro pela técnica exímia que você tem no violão, que, sim, assim, é impressionante, né? Como você executa o violão. A gente tem o prazer de vê-lo tocar muito bem, sim, né? E acompanhado pela Adê também, que é multi-instrumentista, né?
4: Também.
2: Fala um pouquinho dessa formação, como é que funciona.
4: Eu trouxe para o Duo Almari as técnicas que eu tenho do violão clássico, né? Então, ele termina tendo, assim, trazendo essa sensação de que você tem um instrumento grave, um instrumento agudo, aí junta com a voz e com a percussão de Adê, então a gente termina tendo essa sensação de que tem mais instrumentos tocando, então isso traz um resultado muito interessante, né? E agora com a viola também, a gente está trazendo a viola, a viola tem uma dificuldade por não ter os graves que o violão tem, mas mesmo assim eu estou trazendo técnicas do violão para a viola que tem facilitado e tem aberto um pouco a sonoridade da viola e trazido a mesma sensação que se tem quando usa o violão, no caso.
3: E na percussão, assim, eu exploro muito o pandeiro. Pandeiro é uma bateria na mão da gente, né? Então tem sons graves, médios e agudos. Então também, assim como o violão consegue fazer essa amplitude sonora, o pandeiro também, né? Na percussão também tem tambor, também tem outros efeitos. Mas o pandeiro especificamente, ele traz toda a dinâmica que a gente precisa no som. Então parece que a gente está escutando uma banda, né? E é só, sim, duas pessoas.
2: Bom demais. E você também, Adê, tem essa questão que você é formada aqui pela UFV.
3: Sim.
2: Né? E a importância de estar se apresentando no centenário da UFV. Eu sei que a curadoria levou isso bastante em conta de trazer os egressos todos aí para participar, para fazer essa celebração, né? Então, qual é essa importância para você estar nesse momento aqui?
3: Para mim, muito emocionante, né? Passa o filme na cabeça. Eu cheguei em Viçosa em 2005 para estudar engenharia florestal, também sou engenharia florestal como você.
2: Não, eu escapei pelo caminho, mudando de curso, né?
3: Ah, é verdade, você começou na engenharia florestal.
2: É, comecei.
3: Eu me formei em engenharia florestal, né? Me formei em 2011. E a música, assim, né? Desde sempre foi a minha guia, até para vir para Viçosa. Eu vim para Viçosa por causa que um violeiro, que era ex-aluno da UFV, era músico. E ele era engenheiro florestal, então me inspirou a vir fazer engenharia florestal. E foi pela música, assim, foi um caminho, assim, diferente, né? Mas é que a música sempre permeou minha vida universitária, né? E depois que eu formei, realmente me profissionalizei na música, né? Fiz uma segunda graduação, que foi pedagogia, para dar aulas, né? Então, para mim, assim, é muito gratificante estar nos 100 anos. É, assim, eu devo muito a essa casa, que é a UFV e a Viçosa também, né? Então é uma alegria imensa mesmo, viu?
2: E nós não podemos deixar de citar também a sua passagem longa com o músico Tiaga, né? Que é um grande referência aqui da nossa cidade, né? Grande músico, compositor, né?
3: Então, E a gente fez muitos shows na Semana do Fazendeiro com o Trem Mineiro, né? Shows pequenos, shows no palco. Então, teve várias inserções ao longo desses 20 anos já que eu estou em Viçosa, né? Dentro da Semana do Fazendeiro.
2: E levou vocês a continuarem também, você a continuar a trabalhar com a questão infantil, com a musicalização infantil. Né? Com as aulas de música, né? Vocês dois são professores, né?
4: Isso, professor experimental de arte e também com aulas particulares também.
2: Uhum. E quem quiser entrar em contato com vocês para ter aulas e tudo, como é que faz contato?
3: Pode ser pelo Instagram, né? Meu Instagram é @musicantoartes, que é o meu projeto de aulas, musicantoartes. E Jaelson tem o Instagram dele, né?
4: Jaelson Farias Violão. E temos... também temos os WhatsApps da gente também, mas por meio do Instagram já consegue entrar em contato com a gente mais tranquilo.
2: Ok. Então vamos fazer, né, um chamado aí para todo mundo comparecer, né, na Semana do Fazendeiro e assistir ao show do Dual Mari. Quero que vocês façam um convite, né, e chamem para apresentar esse show maravilhoso que vocês têm aí para esse povo.
3: Vamos lá. Então a gente gostaria de convidar todos para o nosso show do Dual Mari. Vai acontecer no dia 19, que é no domingo, às 16h30, lá no palco da Semana do Fazendeiro.
4: Todas e todos convidados. Vai ser muito especial.
2: Então, Adê, muito obrigado. Jaelson, obrigado por terem vindo aqui, né? E desejo sucesso na apresentação de vocês. Bom, a gente vai ficando por aqui. O Boletim da Semana do Fazendeiro é um programa da Fratev em parceria com a Pró-Reitoria de Extensão e Cultura, PEC-UFV, e com apoio cultural da loja Campo Belo Agropet. A gente vai ficando por aqui e até mais. Música.

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3: 94.
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0: 10 e 2.
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2: Olá, está começando mais uma edição do Boletim da Semana do Fazendeiro, o programa que tem por objetivo divulgar a programação dos cursos, palestras e apresentações culturais da 96ª Semana do Fazendeiro. Comigo agora o Marcelinho, do Grupo Social do Samba, que vão se apresentar no palco da Semana do Fazendeiro no dia 21, às 21h30. Marcelinho, seja bem-vindo.
3: Muito obrigado, viu?
2: Tudo bem? Como é que vai o grupo?
3: Vai muito bem, graças a Deus.
2: Muitas apresentações aí.
3: Claro, claro. Graças a Deus está tendo bastante eventos pra gente e continue assim, né?
2: Isso aí. Marcelinho, fala um pouco da história aí do seu grupo, né? A Social do Samba, que é uma das referências do samba aqui na nossa cidade.
3: Obrigado. O grupo começou no F-Roofs, a gente brinca assim, né? Juntei com alguns amigos meus lá e fizemos as rodas de sambas nossas lá na escola mesmo. E fomos crescendo, até que teve um evento na estação Hervé Clodovil, onde meu pai, que também era um sambista, ele foi chamado para fazer um evento lá no dia do samba, no dia 2 de dezembro. E aí ele chegou para mim e falou, vai ser o seguinte, eu vou cantar uma música só, depois eu vou sair e vocês se viram. Ele brincou assim com a gente. E daí a gente começou, aí começou a tocar em bares, né, em festas privadas. E estamos aí até hoje aí, nessa caminhada aí também.
2: E o samba aqui em Viçosa é um segmento muito forte, né? Tem uma tradição, tem vários grupos de samba aqui forte, né? Você acha que isso é devido ao quê? O que, que o samba veio em Viçosa e ficou com tanta força?
3: Cara, é uma pergunta até difícil, mas eu vejo que é muito pelo gosto mesmo, sabe? E eu acho que a gente tem uma tendência um pouquinho ali grande com a galera do Rio de Janeiro. É uma...
2: Uma leitura que eu faço, sabe?
3: Que os gostos musicais aqui do povo, da população de Viçosa é um pouquinho parecido ali com a galera do Rio de Janeiro. Então eu vejo que teve essa interferência, vamos dizer assim, essa
2: influência, né?
3: Era a palavra que eu estava procurando. Que não só o samba, mas alguns gostos assim, bem parecidos.
2: Tem o funk muito forte aqui também.
3: O funk também é muito forte. É. Eu vejo que o sertanejo, por exemplo, é muito forte também, mas talvez um pouquinho menos ali, sabe? E também pela UFV também, não podemos esquecer.
2: Sim.
3: Com a vinda de muitos estudantes de outras regiões, eu acho que fizeram com que o samba ainda fosse muito forte aqui em Viçosa e região.
2: Bacana. E o que você acha, né? Como a importância do samba estar presente numa festa, num evento tão grandioso, né? Está na sua 96ª edição, Semana do Fazendeiro, que recebe gente do Brasil inteiro, né? E vocês subirem ao palco, o samba de Viçosa subir ao palco. O que você acha dessa experiência e dessa importância?
3: É uma experiência muito, muito boa mesmo pra gente. Pro samba também, o samba que é brasileiro, né? É, claro, teve influências de fora, mas é um estilo musical nosso, brasileiro, e ele, eu vejo que é um estilo que tem que estar nos maiores eventos que tiver, não só em Viçosa, mas no Brasil inteiro. E estar representando o samba também, junto com outros grupos que vão apresentar, é uma importância muito grande para o grupo aí, pessoalmente falando, é muito importante isso para a gente e também para o samba.
2: Bom demais. E o trabalho de vocês, tem música autoral, como é que tá? Tem gravações, o pessoal como é que pode acessar as suas redes sociais, né? Ouvir suas músicas, onde procura?
3: Nós temos músicas autorais, sim. Só que ainda não foram gravadas, mas a gente está com trabalho assim, para poder fazer essa gravação. E para acessar nossas redes sociais, eu falo principalmente é o Instagram. É Social do Samba, você vai conseguir achar lá. E tem vários vídeos nossos lá, das nossas apresentações e contando um pouquinho da nossa história também.
2: Maravilha, Marcelinho. Então eu deixo aberto aqui para você fazer o convite ao pessoal, né, assistir o show de vocês na Semana do Fazendeiro.
3: Isso, ó, na terça-feira, a partir das 9h30, quero ver todo mundo lá sambando com a gente, viu? Só chegar mais, que eu tenho certeza que vocês vão gostar.
2: Maravilha, Marcelinho, muito obrigado pela sua presença aqui. E a gente vai ficando por aqui, então. O Boletim da Semana do Fazendeiro é um programa da Fratev, em parceria com a Pró-Reitoria de Extensão e Cultura, PEC-UFV, e com apoio cultural da loja Campo Belo Agropet. Até a próxima edição.

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1: O primeiro samba que o Zeca Pagodinho teve gravado na vida foi esse aqui. E eu fui aqui e gravei, né? E ele cantou comigo. Vamos lá.

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5: 11:05.
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7: 11:34.
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4: Meio-dia e 6.
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3: Meio-dia e 33.
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1: Começa agora o boletim da Semana do Fazendeiro. Olá, está começando mais uma edição do Boletim da Semana do Fazendeiro, o programa que tem por objetivo divulgar a programação dos cursos, palestras e apresentações culturais da 96ª Semana do Fazendeiro. Comigo agora o Marcelinho, do Grupo Social do Samba, que vão se apresentar no palco da Semana do Fazendeiro no dia 21, às 21h30. Marcelinho, seja bem-vindo.
2: Muito obrigado, viu?
1: Tudo bem? Como é que vai o grupo?
2: Vai muito bem, graças a Deus.
1: Muitas apresentações aí.
2: Claro, claro. Graças a Deus está tendo bastante eventos pra gente e continue assim, né?
1: Isso aí. Marcelinho, fala um pouco da história aí do seu grupo, né? Social do Samba, que é uma das referências do samba aqui na nossa cidade.
2: Obrigado. O grupo começou no F-Roofs, a gente brinca assim, né? Juntei com alguns amigos meus lá e fizemos as rodas de sambas nossas lá na escola mesmo. E fomos crescendo, até que teve um evento na estação Hervé Clodovil, onde meu pai, que também era um sambista, ele foi chamado para fazer um evento lá no dia do samba, no dia 2 de dezembro. E aí ele chegou para mim e falou, vai ser o seguinte, eu vou cantar uma música só, depois eu vou sair e vocês se viram. Ele brincou assim com a gente. E daí a gente começou, aí começou a tocar em bares, né, em festas privadas. E estamos aí até hoje aí, nessa caminhada. Aí,
1: e o samba aqui em Viçosa é um segmento muito forte, né? Tem uma tradição, tem vários grupos de samba aqui forte, né? Você acha que isso é devido ao quê? O que, que o samba veio em Viçosa e ficou com tanta força?
2: Cara, é uma pergunta até difícil, mas eu vejo que é muito pelo gosto mesmo, sabe? E eu acho que a gente tem uma tendência um pouquinho ali grande com a galera do Rio de Janeiro.
1: Uma leitura que eu faço, sabe?
2: Que os gostos musicais aqui do povo, da população de Viçosa é um pouquinho parecido ali com a galera do Rio de Janeiro. Então eu vejo que teve essa interferência, vamos dizer assim, essa
1: influência, né?
2: Era isso. A palavra que eu estava procurando. Que não só o samba, mas alguns gostos assim, bem parecidos.
1: Tem o funk muito forte aqui também.
2: O funk também é muito forte. Eu vejo que sertanejo, por exemplo, é muito forte também, mas talvez um pouquinho menos ali, sabe? E também pela UFV também, não podemos esquecer.
1: Sim.
2: Com a vinda de muitos estudantes de outras regiões, eu acho que fizeram com que o samba ainda fosse muito forte aqui em Viçosa e região.
1: Bacana. E o que, que você acha, né? Como a importância do samba estar presente numa festa, num evento tão grandioso, né? Está na sua 96ª edição, Semana do Fazendeiro, que recebe gente do Brasil inteiro, né? E vocês subirem ao palco, o samba de Viçosa subir ao palco. O que, que você acha dessa experiência e dessa importância?
2: É uma experiência muito, muito boa mesmo pra gente. Pro samba também, o samba que é brasileiro, né? É, claro, teve influências de fora, mas é um estilo musical nosso, brasileiro, e ele, eu vejo que é um estilo que tem que estar nos maiores eventos que tiver, não só em Viçosa, mas no Brasil inteiro. E estar representando o samba também, junto com outros grupos que vão apresentar, é uma importância muito grande para o grupo. Aí, pessoalmente falando, é muito importante isso para a gente e também para o samba.
1: Bom demais. E o trabalho de vocês, tem música autoral, como é que tá? Tem gravações? O pessoal, como é que pode acessar as suas redes sociais, né? Ouvir suas músicas, onde procura?
2: Nós temos músicas autorais, sim. Só que ainda não foram gravadas, mas a gente está com trabalho assim, para poder fazer essa gravação. E para acessar nossas redes sociais, eu falo principalmente é o Instagram. É Social do Samba, você vai conseguir achar lá. E tem vários vídeos nossos lá, das nossas apresentações. E contando um pouquinho da nossa história também.
1: Maravilha, Marcelinho. Então eu deixo aberto aqui para você fazer o convite ao pessoal, né, assistir o show de vocês na Semana do Fazendeiro.
2: Isso, ó, na terça-feira, a partir das 9h30. Quero ver todo mundo lá sambando com a gente, viu? Só chegar mais, que eu tenho certeza que vocês vão gostar.
1: Maravilha, Marcelinho. Muito obrigado pela sua presença aqui. E a gente vai ficando por aqui, então. O Boletim da Semana do Fazendeiro é um programa da Fratev em parceria com a Pró-Reitoria de Extensão e Cultura, a PEC-UFV, e com apoio cultural da loja Campo Belo Agropet. Até a próxima edição. 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
1: Fecha a porta, gente. Cabeleira aí vem, matando mulheres, meninos também. O Cabeleira chamava-se José Gomes e era filho de um mameluco por nome Joaquim Gomes, sujeito de más entranhas, dado a prática dos mais hediondos crimes.
2: É com essa trova que começamos o programa de hoje. Sejam todos bem-vindos. Eu sou Rodrigo, estudante de Letras pela Universidade Federal de Viçosa.
3: Olá, eu sou Raquel, estudante do curso de Letras pela UFV.
4: E eu sou Kelbis Costa, também estudante de Letras pela UFV. Hoje iremos adentrar em uma das figuras mais fascinantes e controversas da nossa literatura, o cangaceiro. Mas não vamos falar de Lampião, e sim do personagem que inspirou uma das primeiras obras sobre o tema, o romance O Cabeleira, de Franklin Távora. Publicado originalmente em 1876, este romance nos leva para o sertão pernambucano do século XVIII. Um mundo de códigos de honra, injustiças sociais, uma violência que parece tão intrínseca à paisagem quanto à caatinga. Preparem-se para conhecer um anti-herói complexo de um Brasil profundo e de uma história que escapa a qualquer julgamento fácil.
2: Antes de entrarmos na teia de tragédias do Cabeleira, é fundamental entendermos o terreno em que essa semente foi plantada. João Franklin da Silveira Távora era um escritor da chamada geração de 1870, profundamente influenciado pelas ideias do romantismo, da qual fizera parte. Nasceu no Ceará em 1842 e faleceu no Rio de Janeiro em 1888. Advogado, jornalista, político, romancista e teatrólogo, fez o seu nome na literatura brasileira, tendo em vista que foi um dos primeiros autores a trazer a imagem e paisagem do sertão em oposição à cidade urbana. Tinha um projeto muito claro: criar uma literatura regionalista que retratasse o Brasil para os próprios brasileiros.
4: É isso mesmo, Rodrigo. No prefácio desse mesmo romance, ele chega a cunhar o termo literatura do norte, propondo uma literatura que alberga um projeto regionalista, que não deixa de ser entendido como nacionalista e que constrói uma nova identidade do brasileiro projetada no homem do sertão. Távora queria mostrar que o sertão nordestino tinha suas próprias histórias épicas, seus próprios dramas humanos dignos de virar literatura. E em O Cabeleira, ele faz isso com maestria.
3: O Cabeleira é um romance regionalista de transição entre o romantismo e o naturalismo, em que a trama se passa no século

0: XVIII, um período em que o poder metropolitano de Portugal ainda era absoluto. Mas a vastidão do interior era praticamente um território à parte, governado por leis próprias e pela figura do pai de família patriarcal. É nesse cenário de autoridade contestada e violência latente que a história do nosso protagonista se desenrola.
1: José Gomes, também conhecido como Cabeleira, é um dos primeiros cangaceiros de Pernambuco. Sua história parece afirmar, ainda que tragicamente, a famosa ideia do filósofo Jean-Jacques Rousseau, de que o homem nasce bom, mas a sociedade o corrompe. Dotado de uma índole que poderia ter levado por outros caminhos, mas por influência de seu pai, Joaquim Gomes, e do ambiente violento e desigual em que vivia, começou a agir com crueldade. Junto com o pai e Teodósio, um amigo traiçoeiro, Cabeleira aterrorizou a província de Pernambuco em 1776, exatos 100 anos antes da publicação do romance que imortalizaria seu nome. Mas a essência original de sua bondade não havia desaparecido por completo. Quando reencontrara Luísa, Cabeleira revive em si a pureza que um dia conheceu e foge com ela na tentativa de recomeçar. É nesse momento que percebemos a luta interior entre a sua natureza original e a corrupção imposta pelo meio. Ele tenta se reformar, mas ainda recorre à violência para se defender, mostrando como os vícios adquiridos são difíceis de superar. Sua trajetória, assim, torna-se um dramático exemplo do que Rousseau descreveu: uma alma boa, deformada pelo mundo à sua volta, buscando, mesmo que tardiamente, reencontrar sua humanidade.
2: Quando em 1876 publicou seu livro mais famoso, O Cabeleira, o romance recebeu muitas críticas positivas. Foi considerada um marco. No artigo O Nacionalismo em Suas Diversas Formas, da autora Maria Rabelo Câmara, a estudiosa postula que,
3: abre aspas, como escritor, opôs as ideias defendidas por outros regionalistas, como seu conterrâneo José de Alencar, que exaltava o bom índio como o único representante genuinamente nacional, e outros sulistas que se dedicavam a escrever sobre o sul do país, permeáveis aos estrangeirismos que ele ogerizava. Em vez de inovações linguísticas importadas e de uma figura heróica que nada tinha de unicamente original a seu ver, mas que embaçavam a espontaneidade da criação sob a influência do sentimento de amor e pertença à pátria. Notamos, em sua obra, laivos nacionalistas, já que Távora enaltecia figuras de nosso folclore, nossas riquezas naturais e nosso povo, com sua cultura e hábitos inerentes. Fecha aspas.
1: E aí, contextualizando para vocês ouvintes, essa passagem nos mostra como Távora não era apenas um escritor regionalista, mas um intelectual com um projeto nacional claro e consciente. Ele não descrevia o Brasil por acaso, mas como parte de uma busca deliberada por uma literatura que refletisse a verdadeira alma brasileira, em oposição a visões idealizadas ou estrangeiras.
4: Mas por que escolher um cangaceiro, um homem violento, como herói de uma história?
2: Na época, todo mundo que queria ser nacionalista na literatura falava do índio, como o Perídio ou Guarani, do José de Alencar. Era o herói nobre, puro e idealizado.
5: Pois é, só que Távora olhou para isso e pensou: esse Brasil do índio romântico não é o Brasil que eu conheço. Ele era do Ceará e enxergava que a verdadeira identidade nacional estava escondida no sertão nordestino, com sua gente sofrida, sua cultura e suas lutas. Aí ele criou o conceito de literatura do norte.
2: E qual foi a grande sacada? Em vez do índio nobre, o herói dele seria o sertanejo. E não um sertanejo qualquer, mas justamente aquele que a sociedade considerava um monstro, o cangaceiro. Essa foi uma quebra de paradigma brutal. Ele estava dizendo: olhem para essa realidade, por mais feia e violenta que seja. Ela também é o Brasil.
5: E isso nos leva ao segundo ponto, o nacionalismo regionalista. O nacionalismo de Távora não era aquele ufanismo, meu Brasil varonil. Era um nacionalismo crítico, que queria incluir no retrato do país aquela parte que estava esquecida, abandonada pelo poder público, vivendo na seca e na injustiça. O cangaço, na visão dele, era a voz brutal de um povo que não era ouvido.
0: E com isso, entramos na valorização do regionalismo. Enquanto o nacionalismo buscava unir a população com o sentimento de uma comum unidade, o regionalismo buscava retratar as individualidades das regiões,
2: Távora até diz no prefácio, abre aspas, Norte e Sul são irmãos, mas são dois. Cada um há de ter uma literatura sua, porque o gênio de um não se confunde com o de outro. Cada um tem as suas aspirações, seus interesses, e há de se ter, se já não tem, sua política.
0: O regionalismo de Távora tem como base três elementos. Primeiro, o senso de terra, que dita o ritmo da sua história pela famosa intercadência de Euclides da Cunha. Segundo, o patriotismo regional, orgulho das guerras holandesas, do velho patriarcado açucareiro, das rebeliões nativistas. E o terceiro, a disposição polêmica de reivindicar a preeminência do Norte, reputado mais brasileiro. E quem afirma isso é Antônio Cândido na sua obra Formação da Literatura Brasileira, que diz ainda que a razão para essa disputa era óbvia. Abre aspas. O Norte ainda não tinha sido invadido como estava sendo o Sul de dia em dia pelo estrangeiro.
1: É importante lembrar que o romance, como gênero literário, vai muito além das histórias de amor com finais felizes. Surgido no Brasil do século XIX como uma forma moderna de expressão, ele foi fundamental para construir um imaginário nacional e dar a conhecer aos leitores das cortes e cidades os costumes, conflitos e paisagens de territórios longínquos do próprio país. Em obras como as de Franco e Távora, o romance serviu como veículo para narrar histórias de violência, injustiça e dramas sociais, como a vida dos cangaceiros no Nordeste, revelando a face crua de uma realidade que, de outra forma, permaneceria ignorada. Assim, mais do que entreter, o romance cumpriu um papel social e político, formar uma identidade nacional pela literatura.
2: E a obra em si é uma mistura incrível de estilos. Tem o drama do romantismo, a vontade de retratar a realidade do realismo e até uns toques característicos do naturalismo, que é aquela visão de que o meio ambiente e a hereditariedade moldam o caráter das pessoas. O que fica evidente onde o pai do cabeleireiro é descrito de uma forma quase animal, para mostrar como a vida brutal do sertão pode deformar o homem.
5: Por fim, e talvez o mais importante, o cabeleireiro é uma denúncia social poderosa. O livro não glamoriza a violência. Pelo contrário, ele mostrava que a maldade do cabeleira era fruto da falta de educação, do abandono político e da miséria. A obra era um chamado por progresso e justiça social para a parte norte do Brasil.
6: Abre aspas. O cabeleira não estava destinado a ser o que foi. Nós o repetimos. Os maus conselhos e os péssimos exemplos que lhe foram dados pelo desnaturado pai converteram seu coração, acessível em começo ao bem e ao amor, em um músculo bastardo que só pulsava, por fim, a paixões condenadas. Desgraçadamente, essas paixões que nele escandalizaram a sociedade coeva não desceram com seu corpo à sepultura. Elas estão aí, exercitando em nossos dias o seu terrível império à sombra da ignorância que ainda nos assoberba e que em todas as terras e em todas as idades tem sido considerada, com razão, a origem das principais desgraças que afligem e destroem as famílias e os estados. Fecha aspas.
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2: Essa é Candeeiro Encantado, composta por Paulo César Pinheiro e Lenine, e interpretada por Lenine no álbum O Dia em que Faremos Contato, de 1997. Os versos lidos poderiam muito bem ser a descrição do cabeleira, não é? Regida por um mesmo código de honra, uma mesma lei do cão, uma lei primal de sobrevivência e vingança que rege suas ações. Távora, no romance, estava descrevendo o ecossistema social que, um século depois, produziria o Lampião, descrito agora na canção do Lenine.
5: A música chama Lampião de candeeiro encantado, uma luz no escuro, uma figura quase mítica. E o que é o cabeleira senão uma versão anterior, mais crua, desse mesmo arquétipo? Ele é o candeeiro que se apaga nas mazelas e tragédias, enquanto o lampião é aquele que se transforma em lenda. A música fala em revira bucho, estripa corno, corta orelha, que nem Virgulino, o capitão. A violência é a mesma, mas a escala e a repercussão são diferentes. O cabeleira é o protótipo,
8: Lampião, o produto final mitologizado.
2: E por hoje é isso. O que acharam da história do Cabeleira? Vocês concordam com essa visão do personagem como um anti-herói trágico?
0: Um beijo e obrigada por ficarem conosco até o fim. Foi um prazer.
8: Tchau, tchau. E fiquem agora com a canção Candeeiro Encantado, interpretada por Lenine. Um abraço a todos.
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3: 1:34.
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0: Central do Brasil. Brando, Cadinho, Ruas, Caxi, Rajão, Bill Lucas, Dado Prates. Obrigado, irmão.
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0: Padre Fábio de Mello. Isso.
1: Vamos cantar, galera.
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Vamos lá, canta junto, negão.

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5: Duas e 34.

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1: Olá, está começando mais uma edição do Boletim da Semana do Fazendeiro, o programa que tem por objetivo divulgar a programação dos cursos, palestras e apresentações culturais da 96ª Semana do Fazendeiro. Comigo agora o Marcelinho, do Grupo Social do Samba, que vão se apresentar no palco da Semana do Fazendeiro no dia 21, às 21h30. Marcelinho, seja bem-vindo.
2: Muito obrigado, viu?
1: Tudo bem? Como é que vai o grupo?
2: Vai muito bem, graças a Deus.
1: Muitas apresentações aí.
2: Claro, claro. Graças a Deus está tendo bastante eventos pra gente e continue assim, né?
1: Isso aí. Marcelinho, fala um pouco da história aí do seu grupo, né? Social do Samba, que é uma das referências do samba aqui na nossa cidade.
2: Obrigado. O grupo começou no F-Roofs, a gente brinca assim, né? Juntei com alguns amigos meus lá e fizemos as rodas de sambas nossas lá na escola mesmo. E fomos crescendo, até que teve um evento na estação Hervé Clodovil, onde meu pai, que também era um sambista, ele foi chamado para fazer um evento lá no dia do samba, no dia 2 de dezembro. E aí ele chegou para mim e falou, vai ser o seguinte, eu vou cantar uma música só, depois eu vou sair e vocês se viram. Ele brincou assim com a gente. E daí a gente começou, aí começou a tocar em outros, em bares, né, em festas privadas. E estamos aí até hoje aí, nessa caminhada. Aí
1: também. E o samba aqui em Viçosa é um segmento muito forte, né? Tem uma tradição, tem vários grupos de samba aqui forte, né? Você acha que isso é devido ao quê? O que, que o samba veio em Viçosa e ficou com tanta força?
2: Cara, é uma pergunta até difícil, mas eu vejo que é muito pelo gosto mesmo, sabe? E eu acho que a gente tem uma tendência um pouquinho ali grande com a galera do Rio de Janeiro.
1: Uma leitura que eu faço, sabe?
2: Que os gostos musicais aqui do povo, da população de Viçosa é um pouquinho parecido ali com a galera do Rio de Janeiro. Então eu vejo que teve essa interferência, vamos dizer assim, essa
1: influência, né?
2: Era isso. A palavra que eu estava procurando. Que não só o samba, mas alguns gostos assim, bem parecidos.
1: Tem o funk muito forte aqui também.
2: O funk também é muito forte. É. Eu vejo que o sertanejo, por exemplo, é muito forte também, mas talvez um pouquinho menos ali, sabe? E também pela UFV também, não podemos esquecer.
1: Sim.
2: Com a vinda de muitos estudantes de outras regiões, eu acho que fizeram com que o samba ainda fosse muito forte aqui em Viçosa e região.
1: Bacana. E o que, que você acha, né? Como a importância do samba estar presente numa festa, num evento tão grandioso, né? Está na sua 96ª edição, Semana do Fazendeiro, que recebe gente do Brasil inteiro, né? E vocês subirem ao palco, o samba de Viçosa subir ao palco. O que, que você acha dessa experiência e dessa importância?
2: É uma experiência muito, muito boa mesmo pra gente. Pro samba também, o samba que é brasileiro, né? É, claro, teve influências de fora, mas é um estilo musical nosso, brasileiro, e ele, eu vejo que é um estilo que tem que estar nos maiores eventos que tiver, não só em Viçosa, mas no Brasil inteiro. E estar representando o samba também, junto com outros grupos que vão apresentar, é uma importância muito grande para o grupo. Aí, pessoalmente falando, é muito importante isso para a gente e também para o samba.
1: Bom demais. E o trabalho de vocês, tem música autoral, como é que tá? Tem gravações? O pessoal, como é que pode acessar as suas redes sociais, né? Ouvir suas músicas, onde procura?
2: Nós temos músicas autorais, sim. Só que ainda não foram gravadas, mas a gente está com trabalho assim para poder fazer essa gravação. E para acessar nossas redes sociais, eu falo principalmente é o Instagram. É Social do Samba, você vai conseguir achar lá e tem vários vídeos nossos lá, das nossas apresentações e contando um pouquinho da nossa história também.
1: Maravilha, Marcelinho. Então eu deixo aberto aqui para você fazer o convite ao pessoal, né, assistir o show de vocês na Semana do Fazendeiro.
2: Isso, ó, na terça-feira, a partir das 9h30. Quero ver todo mundo lá sambando com a gente, viu? Só chegar mais, que eu tenho certeza que vocês vão gostar.
1: Maravilha, Marcelinho. Muito obrigado pela sua presença aqui. E a gente vai ficando por aqui, então. O Boletim da Semana do Fazendeiro é um programa da Fratev em parceria com a Pró-Reitoria de Extensão e Cultura, a PEC-UFV, e com apoio cultural da loja Campo Belo Agropet. Até a próxima edição. 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
5: 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É isso mesmo, mais uma semana aí pra você encarar e com certeza muita coisa acontecendo e muitas oportunidades pra você. Então, procura a coisa certa, vai pro lugar certo, exposição, dá uma olhada no visual aí, porque o visual é muito interessante. Quando você chega no lugar, olha, a aparência tem o seu lugar. Então, chegou, a pessoa gostou de você, vai te receber. Então, tá aí, manda ver. Cabeça legal, aparência numa boa e acreditar no que você faz. É assim que acontecem as coisas. Bom, eu tive lá em Miraí esse final de semana, rolou moto encontro, né? Em Miraí, rolou moto encontro em Iriri, mas a gente que estava com pressa foi aqui no Miraí mesmo, e lá já é uma tradição, um encontro sensacional, naquele interiorzão mesmo, gostoso, na frente da igreja, tem uma praça, e aí muito som, 2 palcos, foi muito bacana. Bom, eu estive lá conversando com o senhor Guilherme, que é o dono do Miraí Doces, esse doce que brinda todos os anos os motociclistas. 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Vamos lá.
6: Essa ideia começou com um desafio que a Record fez pra gente de produzir um pé de moleque de 1,5 toneladas. 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Aí me deu um estalo que aqui em Miraí, no sábado seguinte, ia ter o encontro de motociclistas. E eu falei assim, eu vou distribuir esse doce lá na praça de Miraí, no encontro de motociclistas. E depois, aí eles não deixaram mais eu ficar sem distribuir um doce, né?
5: Aqui na... Sensacional, sensacional. E quantos sabores o Doces Miraí tem?
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5: 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E tem uma fila grande aqui. 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
5: E o tamanho desse doce que está sendo servido e o peso?
6: O peso, ele tem 400 quilos aproximadamente e está num caixote de 2 metros por 1.
5: Isso aí, gente, em várias camadas está aí. O doce dessa vez é o doce de
6: cocada morena.
5: Uau!
6: Que é feita com leite, coco e açúcar mascavo e com muito amor.
5: Isso aí, gente, então tá aí, é Miraí Motofest acontecendo e eu aqui participando. A festa fica mais gostosa, né, seu Guilherme?
6: Sim, a festa fica mais saborosa porque todos ficam, levam daqui uma saudade desse doce delicioso que existe há mais de 63 anos na cidade aqui.
5: Uma tradição em Miraí, é o doce e o Motofest. Vou ficando por aqui, um bye bye pra você.
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9: 4:38.
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1: Quando a gente chega numa encruzilhada. Quando o homem chega numa encruzilhada, olha para um lado é nada. Olha para o outro é nada também. Aí o céu escurece, o céu desaba, tudo se acaba. Quando tudo está perdido na vida, só quando tudo está perdido na vida é que a gente descobre que na vida nunca tudo está perdido, meu irmão.

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0: 5:35.
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2: Olá, está começando mais uma edição do Boletim da Semana do Fazendeiro, o programa que tem por objetivo divulgar a programação dos cursos, palestras e apresentações culturais da 96ª Semana do Fazendeiro. Comigo agora, o Alexandre Almeida, baixista da banda Johnny Wolf, que irá se apresentar na quinta-feira, dia 23, às 19 horas. Alexandre, seja bem-vindo.
3: Muito obrigado, prazer estar aqui com você.
2: Tudo bem?
3: Tudo jóia.
2: É isso aí, vamos falar da sua apresentação, né, da banda Johnny Wolf. Vamos falar um pouquinho dela, você que está recém-chegado à banda Johnny Wolf, né? É uma banda que já tem uma história, mas você entrou agora. Conta um pouquinho da história da banda e a sua entrada.
3: Então, a banda, né, ela existe desde 2019. Começou primeiro com o Emerick, né, que é o guitarrista, e o João Lobo, que é o vocalista. E ela passou por alguns processos, né, e algumas modificações ao longo do tempo. Uhum. A gente toca muito aqui na região. E aconteceu do ano passado, né, em 2025, eu tive a oportunidade de começar a tocar com os meninos lá no contrabaixo, né. E desde então, né, a gente tem tocado bastante, sempre numa rotina de ensaio, né, bem intensa.
2: Que é muito importante,
3: muito,
2: né?
3: Muito importante, com
2: você
3: certeza.
2: Você quer ter um alto rendimento, você tem que treinar,
3: com
2: né?
3: Com certeza. Você nunca deixando as músicas para trás, sempre tirando coisas novas, né? E tocando muito na região. E a gente tem, né, tentado sempre agora expandir, né, para não tocar só localmente, né? Uhum. A gente tem tocado, graças a Deus.
2: E a banda se especializou, né, na linguagem do pop rock, do classic rock, né?
3: Isso, sim. Mas às vezes a gente tem feito algumas versões sertanejas, estamos pensando agora trazer um pagode, umas coisas do tipo também, uhum, para certos momentos, né?
2: Sim.
3: Já que a gente toca também em casamento, festas, né? Então, uhum, a gente tenta trazer vários estilos, mas sem deixar o nosso pop rock e o nosso rock, né?
2: Que é muito bom, é uma banda muito boa. Falar um pouquinho também, né, de como é para vocês estar fazendo parte da Semana do Fazendeiro. Esse que é um evento que está na sua 96ª edição, tem 96 anos que acontece esse evento. Um evento tradicional, maior, acho que a gente considera como um dos maiores eventos extensionistas do Brasil, né? Então, vem milhares de pessoas de fora. Como é essa oportunidade para a banda Johnny Wolf?
3: Nossa, a gente fica muito feliz de poder fazer parte desse evento. Eu, principalmente, sou ex-aluno aqui da universidade, então é um orgulho muito grande poder fazer parte, porque a gente conhece, né, o tamanho desse evento, a quantidade de pessoas que vêm, né? É um espaço maravilhoso também para a gente divulgar nosso trabalho. E assim, a gente fica muito feliz mesmo de poder trazer nosso som, né, a nossa arte aqui para tentar engrandecer ainda mais, né, esse evento.
2: Então, sim,
3: a gente fica muito feliz, com certeza, muito empolgados, né? Os ensaios estão rendendo ainda mais, a gente está tentando trazer coisa nova e treinando bastante aí para fazer uma ótima apresentação.
2: Maravilha, né? Já que vocês estão preparando, conta um pouquinho do que o pessoal vai ver lá no show de vocês.
3: Então, nosso show, ele é muito diversificado, sabe? A gente não tem um setlist totalmente fechado, a gente vai tocando de acordo com o que a galera vai curtindo ali. O Emerick está sempre atento e puxando vários tipos de música diferente, então a gente consegue trazer desde um pop rock mais animado, a gente consegue trazer ali um CPM, uhum, coisa nacional e também, né, muito rock e pop até internacional. Né, a gente explora bastante da voz do nosso vocalista, né, uhum, que consegue ir para as regiões bem agudas. Então, assim, é um show muito diversificado. Eu acho que é um show que vai funcionar assim para todo tipo de gosto, sabe?
2: Maravilha. Bom, vamos deixar então, né, deixa um convite aí para o público para comparecer aí ao show de vocês.
3: Então, queria convidar todo mundo que participasse aqui, né, no dia 23, às 19 horas aqui na Semana do Fazendeiro. Vem curtir um show com a gente. Vai ter pop, vai ter rock, vai ter música para todo tipo de gosto musical. Então, aguardo vocês, espero que vocês venham prestigiar também, né? Que a Semana Fazendeira é um evento maravilhoso, né? Haverão outras bandas também. Então, vem fazer parte disso aí com a gente.
2: Maravilha, Alexandre. Muito obrigado por você ter vindo aqui.
3: Né?
2: A gente vai ficando por aqui. E o Boletim da Semana do Fazendeiro é um programa da Fratev em parceria com... Desculpa, vou voltar aqui. Sim. Obrigado, Alexandre. Nem preciso disso, não, né? Tá bom. Tá. E o Boletim da Semana do Fazendeiro é um programa da Fratev, em parceria com a Pró-Reitoria de Extensão e Cultura, PEC e UFV, com apoio cultural da loja Campo Belo Agropet. Até a próxima edição. 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
4: Seis e trinta e quatro.
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4: Completamente seguros de avançar até o E32. O Instituto Mauá nos deu o laudo de que nós estamos habilitados a fazer o aumento. E a transitoriedade é apenas uma maneira de nos precavermos a poder, dentro de 180 dias, nós vermos o que está acontecendo. A cada oscilação, nós sentamos e protegemos o consumidor e protegemos a economia nacional.
5: Ainda de acordo com o ministro Alexandre Silveira, a medida vai contribuir para a autossuficiência do país em meio ao contexto da guerra no Oriente Médio.
6: Na hora de abastecer o carro, quanto mais informações o consumidor tiver, melhor.
5: Por meio de um aplicativo, o motorista confere se o posto onde ele vai é um estabelecimento confiável.
6: E caso perceba alguma irregularidade, também é possível fazer uma denúncia diretamente à Agência Nacional do Petróleo, Gás Natural e Biocombustíveis.
7: O aplicativo ANP com você postos é gratuito e funciona como um mapa interativo no celular, ajudando o consumidor a descobrir quais postos são de confiança e quais devem ser evitados. O funcionamento é bem prático. Ao abrir o aplicativo, o usuário vê os estabelecimentos da região sinalizados por cores, como em um semáforo. Os postos recebem notas de 0 a 5 com base nas fiscalizações que a Agência Nacional do Petróleo, Gás Natural e Biocombustíveis fez nos últimos 5 anos, sendo que a cor verde sinaliza os mais seguros e quem tem nota máxima. Já os marcados em vermelho acendem o sinal de alerta. Receberam nota 0 por causa de irregularidades recentes. Outras informações dos estabelecimentos, como endereço, CNPJ, quantas fiscalizações já receberam, resultado das vistorias e qualidade das amostras analisadas, também podem ser consultadas na ferramenta. É possível ainda fazer denúncias pelo aplicativo, como explica o superintendente de fiscalização do abastecimento da ANP, Júlio Nishida.
8: Cria um importante canal de denúncias do consumidor com a ANP. Inclusive, inclusive aquelas relacionadas a práticas de preços abusivos. De forma bem simples, fácil e intuitiva, o consumidor consegue fazer a sua denúncia no simples clicar de botões.
7: A plataforma pode ser acessada no endereço anpcomvocepostos.anp.gov.br e depois baixada no aparelho de telefone celular. Reportagem Gabriela Noronha.
5: A produção brasileira de grãos no período 2025-2026 está estimada em 360 milhões de toneladas.
6: Segundo o levantamento divulgado hoje pela Conab, a Companhia Nacional de Abastecimento, se confirmado, o volume será 2,2% superior ao registrado na temporada passada.
9: Segundo a Conab, serão 360 milhões e 100 mil toneladas a serem colhidas, o que representa 2,2% a mais do que a safra anterior. O grande destaque deve ser a soja. O gerente de acompanhamento de safras da Conab, Fabiano Vasconcelos, explica o resultado.
10: Então, a estimativa para a safra 2025-26 é de 48,6 milhões de hectares cultivados com soja e uma produção aí é chegando a quase 180,6 milhões de toneladas.
9: Além da soja, o algodão tem produção prevista em 4 milhões e 60 mil toneladas de pluma, com 8% da área já colhida. Isso resulta em um ganho na produtividade de 2,8% em relação à safra 2024-2025. Já a colheita das três safras do milho no ciclo atual está estimada em mais de 141 milhões e 700 mil toneladas, volume 0,4% superior ao ciclo passado. A estimativa é de crescimento favorecido pelas condições climáticas, como explica Fabiano Vasconcelos, gerente de acompanhamento de safras da Conab.
10: Em relação ao milho, uma

0: O IBGE estima que a safra brasileira em 2026 pode chegar a 347 milhões e 400 mil toneladas.
1: Isso representa uma projeção de 1 milhão e 300 mil toneladas a mais do que a colheita anterior.
0: O IBGE calcula um ano de produção e a Conab faz estimativa de outubro a setembro.
1: Agricultores podem ter acesso a recursos para o Plano Safra.
0: Os recursos poderão ser acessados entre 16 de julho deste ano e 30 de junho do ano que vem.
1: O BNDES, Banco Nacional de Desenvolvimento Econômico e Social, vai disponibilizar 72 bilhões de reais.
2: Serão 40 bilhões e 500 milhões de reais disponíveis por meio dos programas agropecuários do governo federal. Desse total, 21 bilhões e meio são para médios e grandes produtores da agricultura empresarial e quase 19 bilhões de reais para pequenos produtores da agricultura familiar. Também vão estar disponíveis 31 bilhões e 500 milhões de reais em recursos próprios do banco por meio da linha BNDES Crédito Rural. O chefe do Departamento de Crédito Digital, Agropecuária e Normas do BNDES, Caio Barbosa, explica que o crédito disponibilizado pelo banco atende necessidades de quem produz no campo.
3: A gente opera basicamente 11 programas, que são programas que atingem todas as necessidades de investimento e de custeio do produtor rural e todos os tipos de produtores rurais. Tem uma linha para custeio, uma linha para investimento, para aquisição de máquinas.
2: Para saber mais sobre as linhas e programas do BNDES para o agro, acesse bnds.gov.br/agro. Reportagem André de Barros Lima.
0: O fenômeno climático conhecido como El Niño, já confirmado no país, pode trazer diferentes impactos para a população.
1: A previsão é de excesso de chuvas no sul, por um lado, e estiagem no norte e nordeste, por outro.
0: Um monitoramento mensal está sendo feito por diferentes órgãos para trazer agilidade às respostas e ajudar na prevenção de desastres.
1: Nessa reportagem de Luana Karen, trazemos dicas para os produtores rurais e cidadãos em geral sobre como lidar com os impactos desses eventos climáticos.
4: Autoridades responsáveis pelo monitoramento do clima, dos recursos hídricos e dos riscos de desastres naturais começaram a acompanhar a evolução do fenômeno do El Niño este ano no Brasil. Um painel vai ser publicado mensalmente e servirá de referência para que estados, municípios, produtores rurais e defesa civil não sejam pegos de surpresa com excesso de chuvas, estiagem ou ondas de calor. Gilvan Sampaio, pesquisador do Instituto Nacional de Pesquisas Espaciais, INPE, explica que os efeitos devem ser sentidos até meados de 2027.
5: Os principais impactos do El Niño devem ficar concentrados com o aumento do volume de chuvas no sul do Brasil. Além disso, nesse segundo semestre de 2026, o El Niño deve provocar temperaturas acima da média em praticamente todo o Brasil. Portanto, o potencial para a ocorrência de queimadas aumenta. Então, secas na Amazônia, secas no Nordeste, isso somente em 2027.
4: O El Niño é caracterizado pelo aumento anormal da temperatura do Oceano Pacífico ao longo da linha do Equador. Para que o fenômeno seja confirmado, esse aumento deve ser observado por 3 meses consecutivos, o que aconteceu entre abril e junho deste ano. Para quem utiliza a terra para produzir, a orientação de Gilberto Cunha, pesquisador da Embrapa Trigo, é conhecer bem a terra onde vive.
6: Adotar boas práticas de manejo, a diversificação das épocas de semeadura, fazer as intervenções de proteção de plantas, colher no momento certo, não procrastinar aí quando as lavouras estão prontas para colher.
4: Ao longo dos próximos meses, eventos associados ao El Niño podem impactar a rotina da população. Nas regiões onde estão previstas chuvas além do normal, os riscos são de alagamentos e deslizamentos de encostas, por exemplo. Já onde pode haver escassez de chuva, há risco de incêndios e problemas no abastecimento de água. Ondas de calor também podem trazer dificuldades para populações vulneráveis. Em todos os casos, o conselho de Tiago Molina, coordenador de monitoramento e alerta da Defesa Civil Nacional, é ficar atento às fontes oficiais de informação.
7: Sempre que tiver uma situação de risco prevista, a Defesa Civil vai se utilizar de todos os mecanismos que existem

0: para fazer com que essa informação chegue às pessoas, né, por meio do Defesa Civil Alerta, por meio das mensagens SMS. Além disso, é muito importante conhecer o local onde você mora, procurar saber quais são os planos de contingência, quais são as rotas de fuga, os locais seguros.
1: O Boletim Painel Eu Ninho, uma iniciativa conjunta de diferentes órgãos do governo federal, é público e está disponível em diversos portais na internet. Por exemplo, no endereço portal.inmet.gov.br. Reportagem Luana Karen.
2: Esta semana, o Estatuto da Criança e do Adolescente completa 36 anos.
3: E a evolução da garantia dos direitos da infância permitiu a aprovação do ECA Digital, que entrou em vigor em março desse ano.
2: Ele prevê que as crianças e adolescentes devem ser protegidos e ter direitos garantidos também no ambiente virtual.
3: Nós seguimos hoje com a segunda parte da nossa entrevista com o diretor de proteção da criança e do adolescente do Ministério dos Direitos Humanos e Cidadania, Fábio Meirelles, sobre as inovações trazidas pelo ECA Digital e a integração com o Estatuto da Criança e do Adolescente 1990. Acompanhe.
2: Diretor Fábio Meirelles, é um prazer seguir com a nossa conversa aqui sobre Estatuto da Criança e do Adolescente. E aí a gente passa a falar agora sobre o ECA Digital, né? Que é a lei que protege os direitos da infância no ambiente virtual e ganhou esse nome, ECA Digital, como uma referência justamente ao Estatuto da Criança e do Adolescente de 1990. A gente pode dizer que ela incorpora o mesmo espírito, diretor, de que toda a sociedade é responsável pelo cuidado com as crianças, só que agora na internet?
4: Exatamente, e até por isso que a gente manteve o nome ECA, né, e chamou de ECA Digital. A gente percebeu que as crianças e adolescentes brasileiros viviam conectados, estavam em plataformas digitais, em redes sociais desde muito cedo, expostas, né, diariamente à publicidade, conteúdos algorítmicos, inteligência artificial. A gente viu que isso representava um risco muito grande, o ambiente digital para crianças e adolescentes, e a gente batalhou e conquistou o ECA Digital com o governo federal, com o CONANDA, movimentos sociais, organizações da sociedade civil e em diálogo com o Congresso para que essa lei saísse do papel e virasse realidade.
3: E o senhor destacaria como principais ganhos para a proteção das crianças vindos do ECA Digital? Que tipo de ações, que tipo de situações?
4: Veja, o ECA Digital, ele reafirma uma posição inegociável do Brasil. A gente não aceita modelos de negócio construídos sobre a exploração da vulnerabilidade de crianças e adolescentes. Então, vou dar alguns exemplos do que o ECA Digital estabelece, né? Ele estabelece limite para a prática do que a gente chama de design digital ou design manipulativo, que vão induzir crianças e adolescentes ao uso excessivo de telas. Isso é uma das dimensões do ECA Digital. Ele também prevê que os serviços e produtos digitais, eles devem adotar padrões elevados de proteção de dados, privacidade e segurança para crianças e adolescentes. O ECA Digital também prevê sanções para as plataformas que descumprirem essas obrigações. Então, o ECA Digital é um grande avanço, ele traz esse princípio do ECA, né, da proteção integral, da prioridade absoluta para o ambiente digital, e ele hoje já é uma referência no Brasil e no mundo.
2: E assim como aconteceu no Estatuto da Criança e do Adolescente de 1990, o ECA Digital também deve mudar essa forma da sociedade perceber os direitos das crianças na internet? Por exemplo, a parte da responsabilidade de todos os adultos sobre as crianças que estão ali no ambiente virtual?
4: Perfeito. É exatamente esse o princípio. Assim, a gente conseguiu com a ECA Digital traduzir rapidamente uma demanda social, porque não pode ser só uma atribuição das próprias crianças e adolescentes ou dos seus familiares, dos pais, mães e responsáveis, a proteção delas no ambiente digital. Então, se elas estão em situação de vulnerabilidade, é uma responsabilidade coletiva. Então, a gente conseguiu com a ECA Digital trazer essa demanda social, normatizar e juridicamente convergir com a iniciativa privada para um instrumento, que hoje é o ECA Digital, que precisa chegar na ponta. Então, hoje, nosso grande desafio é, para além do ECA Digital, é levar o ECA Digital para a escola, para o Conselho Tutelar, para o CRAS, para o CREAS, para o Ministério Público utilizar o ECA Digital. Então, cuidar das crianças e adolescentes nunca foi uma tarefa de uma pessoa só, não vai ser agora. Então, o ECA Digital traz esse princípio da responsabilidade coletiva.
3: Quer dizer que o ECA digital também é importante para os pais irresponsáveis que agora deixam de estar sozinhos nessa proteção das crianças e dos adolescentes, né? E passam a ter apoio das plataformas, não é isso?
4: Exatamente, canais de denúncia, a própria Autoridade Nacional de Proteção de Dados. Então, com o ECA digital e depois com a lei de regulamentação, depois com a política, a gente, após o ECA digital, a gente também anunciou a Política Nacional de Promoção e Proteção dos Direitos da Criança e do Adolescente no Ambiente Digital, que é uma política estruturada para fortalecer a coordenação entre os diferentes níveis de governo, incentivar a pesquisa, inovação tecnológica, promover desenvolvimento de produtos e serviços digitais mais seguros, ampliar os canais de denúncia, fortalecer a capacitação dos profissionais do sistema de garantia de direitos, apoiar as famílias no exercício da supervisão parental. Então, acho que a gente precisa olhar para o ECA digital e para a nossa política nacional com essa perspectiva de uma construir objetivos concretos e de dividir a responsabilidade sobre a proteção de crianças e adolescentes no ambiente digital com todos os atores que precisam estar, né, totalmente comprometidos com essa implementação.
2: Agora, onde os adultos podem encontrar, diretor, mais informações sobre o ECA digital para entenderem melhor essa legislação e também orientações sobre o que deve ser proibido, o que deve ser permitido para as crianças na internet?
4: Claro, olha, hoje nos sites, né, do Ministério dos Direitos Humanos e da Cidadania, da SECOM, do Ministério da Justiça, você encontra o ECA Digital. A gente produziu um material muito interessante, recente, que é um guia no formato de perguntas e respostas para conselheiros tutelares sobre o ECA Digital, que é um material educativo e prático que está no site do Ministério dos Direitos Humanos e da Cidadania. A gente produziu uma caixa de ferramentas chamada Faça Bonito na Rede, que é um material, um conjunto de instrumentos práticos também, que tem guia de recomendações técnicas, coletânea de normas jurídicas, tem proposta de fluxo, tem material didático sobre o que fazer, tem cartilha, tem até jogo de tabuleiro, conexão segura. Então, a gente tem curso, a gente tem um curso Proteção de Crianças e Adolescentes no Ambiente Digital, um curso online na Escola Nacional dos Direitos da Criança e do Adolescente. Então, hoje a gente tem guias, cartilhas, a gente tem cursos, a gente tem jogo de tabuleiro, a gente tem fluxo. Então, a gente tem glossário, a gente tem bastante material disponível, perguntas e respostas, para que as pessoas conheçam o ECA Digital e conheçam as ferramentas de proteção de crianças e adolescentes no ambiente digital no site do Ministério dos Direitos Humanos, novamente, no site do Ministério da Justiça e Segurança Pública, no site da Secretaria de Comunicação Social, enfim, institutos, fundações, organizações da sociedade civil. Muita gente tem produzido material sobre essa responsabilidade compartilhada e a promoção do bem-estar de crianças e adolescentes no ambiente digital.
3: Muito bem, nós conversamos com Fábio Meirelles, diretor de proteção da criança e do adolescente do Ministério dos Direitos Humanos e da Cidadania. Muito obrigado por sua entrevista aqui, a Voz do Brasil.
4: Obrigado a vocês, sempre à disposição.
5: E estão abertas até amanhã, dia 15 de julho, as inscrições de bolsas para médicos especialistas.
3: São 1.136 vagas distribuídas em 26 cursos de aprimoramento em 309 municípios do país.
5: Quase metade das vagas são voltadas para o interior. Entre as especialidades previstas estão anestesiologista, oncologia, cardiologia e cirurgia minimamente invasiva.
3: Felipe Proenço, secretário de Gestão do Trabalho e da Educação do Ministério da Saúde, detalha o edital.
6: Possibilidade para quem já é especialista com registro de qualificação, participa do programa desenvolvendo suas atividades práticas em um serviço do Sistema Único de Saúde, de referência no interior, um ambulatório especializado, um hospital, e ao mesmo tempo tem suporte aonde um especialista com ainda mais experiência vai poder apoiar o desenvolvimento das atividades numa carga horária de 20 horas semanais, recebendo uma bolsa que vai depender da localização, se é uma região mais vulnerável, podendo chegar até R$20.000.
5: O edital está disponível em gov.br/saúde.
3: atenção, estudantes de graduação de instituições privadas.
5: Começaram hoje as inscrições para o processo seletivo do Fundo de Financiamento Estudantil, o FIES.
3: Serão mais de 75 mil vagas destinadas no segundo semestre.
7: Ao todo, serão oferecidas 75.500 vagas para o segundo semestre. No ano, serão 112 mil no total. O FIES concede financiamento a estudantes matriculados em cursos superiores de instituições privadas. Para participar do FIES, o candidato precisa ter feito o Exame Nacional do Ensino Médio a partir de 2010. Precisa ter alcançado média igual ou superior a 450 pontos nas 5 provas e não ter zerado a redação. Precisa ter, em 2026, renda bruta familiar mensal de até 3 salários mínimos, o equivalente a R$ 4.863. O processo seletivo do FIES reserva 50% das vagas para estudantes com renda familiar por pessoa de até 0,5 salário mínimo inscritos de forma ativa no cadastro único. Os pré-selecionados nessa modalidade vão poder solicitar financiamento integral, cobrindo todos os encargos educacionais, e ficam dispensados de comprovar a renda diretamente na instituição de ensino. O FIES tem chamada única e lista de espera. O resultado da pré-seleção na chamada única será divulgado no dia 30 de julho. As inscrições vão até sexta-feira, 17 de julho, pelo Portal Único de Acesso ao Ensino Superior. O candidato precisa ter conta gov.br e preencher os requisitos para participar do programa. O resultado sai no dia 30 de julho. Mais informações em acessounico.mec.gov.br/FIES ou ligue para 0800-616161. Thaisa Vitória para a Voz do Brasil.
5: O Ministério da Educação disponibilizou uma série de vídeos com orientações sobre o uso do cadastro da educação de jovens e adultos, uma plataforma oficial de cadastro.
3: O material ensina passo a passo como realizar a inscrição e é destinado tanto aos estudantes quanto aos profissionais que atuam no sistema.
5: As inscrições no cadastro permanecem abertas durante todo o ano.
3: No entanto, os prazos para ingresso no segundo semestre deste ano variam de acordo com o calendário de cada estado e município.
5: Os conteúdos estão disponíveis no portal do MEC e no canal da pasta do Ministério da Educação no YouTube.
3: E essas foram as notícias do governo federal.
5: Uma realização da Secretaria de Comunicação Social da Presidência da República.
3: Com produção da empresa Brasil de Comunicação.
5: Fique agora com as notícias do Poder Judiciário e do Congresso Nacional. Uma boa noite.
3: Boa noite para você e até amanhã.
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10: Presidente do STF e do CNJ lança rede nacional de magistrados para combater o avanço do crime organizado no país.
11: Instituições podem enviar propostas sobre modernização do sistema de justiça até 15 de agosto.
10: STJ mantém prisão preventiva de homem acusado de atuar como falso médico.
11: Boa noite, eu sou Marcela Luiz.
10: Eu sou Walter Lima.
11: O presidente do Supremo Tribunal Federal e do Conselho Nacional de Justiça, ministro Edson Fachin, lançou nesta terça-feira a Rede Nacional de Magistrados para combater o avanço do crime organizado no país.
10: Segundo Fachin, a resposta estatal à criminalidade em rede exige, necessariamente, uma justiça também articulada em rede. Marcelo Della Libera.
12: O ministro Edson Fachin observou que o mercado de apostas eletrônicas clandestinas vem sendo utilizado como instrumento de organizações criminosas.
13: Essas plataformas podem servir à lavagem de dinheiro, à formação de estruturas empresariais aparentemente ilícitas, à integração com outras atividades ilícitas, como tráfico, contrabando e corrupção, além de apresentarem forte dimensão transnacional.
12: Criada por portaria do CNJ, a rede nacional prevê o compartilhamento de informações para enfrentar organizações criminosas cada vez mais sofisticadas.
11: Supremo está com o edital aberto para receber propostas sobre a modernização do sistema de justiça.
10: Podem participar instituições públicas, privadas e da sociedade civil até 15 de agosto. Pablo Lemos.
14: As propostas vão ser analisadas pelo Grupo de Estudos para a Modernização do Sistema de Justiça, instituído pelo presidente do STF, ministro Edson Fachin. O diretor do Centro de Estudos Constitucionais do Supremo, Fernando Facuri Scaff, que preside o grupo, explica que modernizar significa atualizar o sistema de justiça.
15: É fazer ajustes dentro de um sistema que funciona, que está rodando bem, para falar uma linguagem mais clara, e que você tem dentro disto a expectativa de uma sociedade brasileira como um todo por mais justiça e por mais segurança jurídica.
14: Para o relator do grupo, Neide Barros Belo Filho, modernizar é uma exigência do tempo.
16: É necessário modificar porque é necessário acompanhar o tempo, acompanhar as mudanças da sociedade.
14: Serão aceitas apenas manifestações institucionais sobre a modernização do sistema de justiça sem caráter pessoal, que deverão ser apresentadas por meio de formulário eletrônico.
11: Mantida a prisão preventiva de empresário acusado de atuar como falso médico em unidade básica de saúde de Cananéia, São Paulo.
10: A decisão é do vice-presidente do STJ, ministro Luiz Felipe Salomão, no exercício da presidência. Fátima Uchoa.
17: O empresário está preso desde janeiro. Segundo o Ministério Público, ele realizava exames de ultrassom, emitia laudos e atendia pacientes usando o registro profissional de médico de um sócio falecido. A fraude foi descoberta após ele afirmar durante exame que tinha identificado a vesícula de uma paciente que já havia retirado o órgão. Depois de o Tribunal de Justiça de São Paulo negar o primeiro habeas corpus, a defesa fez novo pedido de relaxamento da prisão ao STJ, mas o ministro Salomão não verificou ilegalidade manifesta nem urgência que justificassem a concessão da liminar. O ministro ainda apontou que o pedido de liberdade deverá ser examinado com mais profundidade no julgamento definitivo do habeas corpus a cargo da sexta turma do STJ.
11: TST promove congresso para debater o uso de pesquisas no aprimoramento da Justiça do Trabalho.
10: O evento vai ser realizado na sede do Tribunal em Brasília. Marla Lacerda.
18: O 4º Congresso Nacional de Pesquisa Judiciária, Estatística e Ciência de Dados da Justiça do Trabalho vai ser realizado entre os dias 25 e 27 de agosto, com o tema Trabalho, Transformações Econômicas e Justiça.
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0: Durante a análise na comissão mista e na Câmara dos Deputados, havia sido incluído um piso de R$5.000 mensais para os motoristas de longas distâncias. A medida provisória também endurece as punições para empresas que descumprirem o piso do frete, calculado pela Agência Nacional de Transportes Terrestres. Repórter Pedro Pincer.
1: O Senado aprovou o projeto de lei de conversão da medida provisória que torna obrigatório o cadastramento das operações de transporte rodoviário de cargas e reforça os mecanismos de fiscalização do piso mínimo do frete. Entre os tópicos está a determinação de um piso para o frete, mas sem definição do valor. A principal questão se dava em torno do perdão às multas aplicadas aos caminhoneiros que estiveram presentes nas manifestações de dezembro de 2022. Para o relator revisor, senador Stevenson Valentim, do Podemos do Rio Grande do Norte, a medida faz justiça e traz tranquilidade para a categoria.
22: Entendo que esse viés da multa já atingiu a sua pedagogia e permanecer com essa injustiça é passar uma ideia de vingança e que não contribui nada para a sociedade.
1: A líder do governo, senadora Tereza Leitão, do PT de Pernambuco, celebrou o acordo alcançado diante da relevância do assunto.
23: Se ela não fosse importante, ela ia caducar. Nós não permitimos a caducidade justamente pela importância que ela tem para a economia, para relações trabalhistas, para a autonomia de autônomos.
1: As novas regras terão um período de transição. Empresas e transportadores terão um prazo mínimo de 60 dias para a adaptação às novas obrigações. O texto segue agora para a sanção presidencial.
24: E o roubo de combustíveis deixou de ser apenas um crime patrimonial e passou a ser uma importante fonte de renda para facções criminosas.
0: Para combater esse mercado ilegal, a Comissão de Segurança Pública aprovou um projeto que endurece as penas e cria crimes específicos para o furto e o roubo de petróleo, combustíveis e derivados. Repórter Bruno Lourenço.
25: O projeto de lei fixa a pena nesses casos de reclusão de 4 a 10 anos mais multa e aumenta a punição em um terço se o crime for cometido com destruição de barreiras, atuação conjunta de duas ou mais pessoas, abuso de confiança de funcionário público ou ex-colaboradores das empresas. O relator designado, senador Sérgio Moro, do PL do Paraná, defendeu a punição mais rigorosa.
26: Para proteger não só o mercado de combustíveis, mas especialmente o consumidor desses combustíveis, dessas quadrilhas, dessas gangues que se locupletam, não só furtando combustíveis e seus equipamentos, mas colocando em risco os indivíduos para os quais depois esse combustível fraudulento, muitas vezes, é revendido.
25: O projeto também altera a legislação de crimes contra a ordem econômica para punir quem armazena, transporta ou comercializa o combustível sabendo que é produto de crime. O texto estabelece ainda que as penas sobem em 2/3 se a ação resultar em desabastecimento, interrupção das atividades industriais, incêndio, dano ambiental, ferimento grave ou morte. A proposta seguiu para a Comissão de Constituição e Justiça.
24: O sedentarismo ou a inatividade física gera um custo anual estimado em cerca de R$300 milhões ao Sistema Único de Saúde. Esse valor equivale a aproximadamente 17,4% de todos os gastos do sistema com hospitalizações por essas condições.
0: No Senado, a importância da medicina esportiva na saúde dos brasileiros foi tema de audiência pública na Comissão de Esporte. Os detalhes com Patrícia Oliveira.
27: A medicina esportiva especializada no acompanhamento dos exercícios físicos na prevenção de lesões, reabilitação e melhoria do desempenho dos atletas também contribui para a saúde pública. Como destacou a senadora Leila Barros, do PDT do Distrito Federal, em audiência pública na Comissão de Esporte.
28: Ela beneficia milhões de brasileiros que encontram no esporte um instrumento de prevenção de doenças, de qualidade de vida e do envelhecimento saudável.
27: José Cavazói, da Federação Internacional de Medicina Esportiva, apontou a importância do exercício físico na redução mundial de casos de morte.
29: Que além de fazer as pessoas se sentirem bem, ele é capaz de reduzir infarto, reduzir AVC, reduzir morte. 5,3 milhões de mortes todos os anos que são atribuíveis ao sedentarismo.
27: O médico Fernando Torres destacou o papel social do exercício físico também no combate combate aos custos com sedentarismo no Brasil, de cerca de R$300 milhões por ano no SUS em internações e tratamentos de doenças crônicas.
2: Exercício é remédio, porque ele realmente previne e trata doenças. Está altamente ligado à redução de gastos públicos e privados.
27: Os debatedores defenderam a criação de políticas públicas para ampliar a prática de atividades físicas no Brasil.
24: E famílias com pacientes em internação domiciliar que dependem de aparelhos elétricos poderão ter mais acesso ao desconto na conta de luz. A Comissão de Infraestrutura aprovou um projeto que amplia de 3 para 4 salários mínimos o limite de renda para a concessão da tarifa social de energia elétrica nesses casos.
0: O benefício atende pacientes que utilizam equipamentos como ventiladores pulmonares, bombas de infusão e aspiradores de secreção. A proposta, que busca reduzir os custos do tratamento feito em casa, segue agora para análise na Comissão de Assuntos Sociais.
24: E seguiu para a votação no plenário em regime de urgência o projeto que cria o Estatuto da Vítima. A proposta reúne em uma única lei os direitos e garantias de vítimas de crimes, contravenções, calamidades públicas, desastres e epidemias. Hoje, essas proteções estão espalhadas por diferentes normas.
0: O texto foi aprovado pela Comissão de Segurança Pública com parecer favorável do senador Wilder Moraes, do PL de Goiás. Segundo o relator, o sistema de justiça brasileiro historicamente concentrou a atenção na relação entre o Estado e o autor do crime, deixando a vítima em segundo plano. Para ele, o estatuto corrige essa distorção ao fortalecer a proteção e o acolhimento das vítimas, o que também pode contribuir para o enfrentamento da criminalidade.
3: Contribui para estabelecer a confiança da população nas instituições de repercussão, estimulam as notícias dos crimes e favorece a cooperação da vítima ao longo da apuração.
24: Profissionais que atuam na prevenção de doenças e no atendimento direto às famílias poderão passar a contar com uma aposentadoria diferenciada. O Senado aprovou em 2 turnos a proposta que garante esse direito aos agentes comunitários de saúde e aos agentes de combate às endemias, além de regulamentar o vínculo funcional da categoria.
0: A proposta aprovada prevê regras de transição e estende ainda a medida aos agentes indígenas de saneamento e de saúde. O texto segue para promulgação. Repórter Douglas Castilho.
4: A proposta aprovada estabelece como idade mínima de aposentadoria 57 anos para mulheres e 60 anos para os homens, condicionada à comprovação de 25 anos de tempo de contribuição e de efetivo exercício profissional, com regras de transição que terminam no ano de 2041 para os que já ingressaram na atividade. O texto também assegura a estabilidade a esses trabalhadores, vedando sua contratação temporária ou terceirizada, salvo na hipótese de emergências em saúde pública. O relator da proposta, senador Irajá, do PSD do Tocantins, destacou a atuação dos agentes na prática da saúde preventiva das famílias.
5: Merecem, assim como existe a aposentadoria especial dos nossos valorosos professores, assim como já foi também instituída a aposentadoria especial para os policiais, é merecida também a essa categoria, que são soldados dos nossos SUS, do Sistema Único de Saúde Brasileiro. Aliás, se tem o SUS de carne e eles se chamam agentes de saúde e de combate a endemias.
4: Para compensar o aumento das despesas com essas aposentadorias, a União prestará assistência financeira aos estados e municípios.
0: Com edição de Paula Groba e trabalhos técnicos de Eliseu Caires, o Jornal do Senado fica por aqui. Acompanhe agora as notícias da Câmara dos Deputados. Boa noite.
24: Boa noite e até amanhã.

0: deputados reduzem jornadas de trabalho de pais de pessoas com deficiência.
1: O plenário pode desobrigar férias escolares durante Copa de Futebol Feminino.
0: Câmara exige informação sobre bebê prematuro na certidão de nascimento.
2: Boa noite. O projeto que exige informação sobre bebê prematuro na certidão de nascimento já pode seguir para o Senado. A repórter Maria Neves tem os detalhes sobre a medida.
3: A Comissão de Constituição e Justiça da Câmara dos Deputados aprovou o projeto que obriga os cartórios a incluir na certidão de nascimento que a criança nasceu de forma prematura. De acordo com a autora da proposta, a deputada Silvia Cristina, do PP de Rondônia, são considerados prematuros os bebês que nascem antes de 37 semanas de gestação. Com a aprovação, o texto pode seguir para o Senado. Ainda, segundo Silvia Cristina, o Brasil é o país em que nascem mais bebês prematuros no mundo. Ela afirma que 12% dos partos realizados no país ocorrem antes do tempo mínimo necessário. A relatora do texto, deputada Maria Raiz, do PSB de Pernambuco, defende que incluir a informação sobre prematuridade do bebê na certidão de nascimento, além de garantir o atendimento médico adequado à criança, também trará economia para os cofres públicos.
4: A partir do momento que a gente sabe que uma criança nasce de forma prematura, a gente garante que o atendimento seja dado de forma mais precisa. Então, além, obviamente, de garantir um atendimento melhor para as mulheres, a gente garante que uma economia para o Estado.
3: Ao apresentar o projeto em 2024, Silvia Cristina afirmou que, de acordo com informações da Organização das Nações Unidas, a prematuridade é a principal causa de morte infantil no mundo. A página do Hospital Albert Einstein explica que bebês nascidos antes do tempo têm maior probabilidade de apresentar problemas como pulmões imaturos que exigem ventilação mecânica. Além disso, os intestinos ainda não se encontram totalmente desenvolvidos no nascimento, o que dificulta a absorção do leite materno. Outra complicação é o cérebro prematuro, que impede o recém-nascido de ter o instinto de sugar os mamilos da mãe para mamar. Ainda de acordo com as informações do hospital, problemas decorrentes da prematuridade podem durar por toda a vida. Da Rádio Câmara de Brasília, Maria Neves.
0: Maurício do Vôlei, do PL de Minas Gerais, apresentou projeto que cria a Política Nacional de Proteção da Inocência Infantil. De acordo com o deputado, a medida protege crianças e adolescentes da exposição a conteúdos inadequados ao desenvolvimento psicológico, moral e emocional.
2: Maurício do Vôlei acrescenta que o projeto amplia o acesso dos pais a informações sobre materiais pedagógicos e atividades escolares que tratem de temas sensíveis. Na visão dele, o texto é uma forma de garantir maior transparência na formação de crianças e adolescentes.
0: Saúde. Comissão de Saúde aprova projetos sobre idosos e prevenção do câncer. A repórter Sofia Peçanha ouviu a relatora.
5: A Comissão de Saúde aprovou o projeto que prevê a suplementação nutricional como parte do tratamento de idosos diagnosticados com desnutrição ou risco de desnutrição durante internações hospitalares. A proposta, apresentada pelo deputado Pedro Ayara, de Minas Gerais, determina que hospitais públicos e privados conveniados ao Sistema Único de Saúde ofereçam suplementos nutricionais aos pacientes idosos sempre que houver indicação clínica. O projeto tem como objetivo assegurar que a suplementação seja parte integrante do cuidado hospitalar e da reabilitação pós-alta. Dessa forma, além de melhorar a recuperação de pacientes idosos, a medida também reduz complicações durante e após a internação, como afirmou a deputada Silvia Cristina, do PP de Rondônia, relatora na comissão.
6: O PL fortalece a integralidade da atenção e da saúde que contribui para a sustentabilidade do sistema ao reduzir custo de sobrecarga hospitalar.
5: De acordo com o projeto, todos os pacientes idosos internados deverão passar por triagem e avaliação nutricional na admissão hospitalar, com reavaliações durante a internação e na alta. Caso o idoso ainda apresente desnutrição ou risco nutricional no momento da alta, ele poderá receber suplementação gratuita pelo SUS por até 60 dias, com acompanhamento das equipes de saúde. Após passar pela aprovação nas comissões de defesa dos direitos da pessoa idosa e de saúde, a proposta segue para análise na Comissão de Finanças e tributação. Outro projeto aprovado pela Comissão de Saúde institui o Dia Nacional de Combate ao Câncer, a ser celebrado anualmente em 27 de novembro. A proposta, apresentada pela deputada Flávia Moraes, de Goiás, amplia as ações de prevenção, diagnóstico precoce, tratamento e apoio às pessoas acometidas pela doença. Estão previstas campanhas educativas, incentiva ações de rastreamento da doença, apoio psicossocial a pacientes e familiares, capacitação de profissionais de saúde e estímulo à pesquisa científica na área oncológica. A relatora na Comissão de Saúde também foi a deputada Silvia Cristina. Ela destacou que o projeto busca maior visibilidade ao tema e fortalecer a mobilização social e institucional em todo o país.
6: Representa passo concreto e necessário para fortalecer a política pública de enfrentamento ao câncer no Brasil, integrando a prevenção e atenção e a reabilitação, o apoio psicossocial no momento em que os números evidenciam urgência.
5: Após a aprovação na Comissão de Saúde, o projeto segue agora para análise da Comissão de Finanças e Tributação. Da Rádio Câmara de Brasília, Sofia Peçanha.
2: Josivaldo JP, do União do Maranhão, defende a aprovação de proposta que inclui entidades esportivas sem fins lucrativos entre as instituições com imunidade tributária. Ele afirma que a medida busca reduzir custos de organizações que atuam na formação de atletas e na inclusão social.
0: Josivaldo JP aponta que o texto alcança apenas entidades certificadas dos movimentos olímpico, paralímpico, clubístico ou educacional. Ele argumenta que a regra pode evitar o fechamento de projetos esportivos, principalmente em comunidades que dependem dessas iniciativas para atender crianças e jovens.
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0: Trabalho.
2: A Câmara aprovou redução de jornada de trabalho para pais de pessoas com deficiência. A repórter Paula Bittar tem os detalhes.
8: A Comissão de Constituição e Justiça da Câmara aprovou uma proposta que prevê a redução da jornada de trabalho sem prejuízo salarial para pais de pessoas com deficiência. De acordo com o texto aprovado, a necessidade e o percentual da redução da jornada serão definidos por avaliação biopsicossocial, realizada pelo menos a cada 2 anos. Conforme o resultado, o benefício poderá ser ampliado, mantido, reduzido ou suspenso. Durante a discussão da proposta, a deputada Soraya Santos, do PL do Rio de Janeiro, defendeu critérios para a concessão do benefício como forma de evitar fraudes.
9: Esse projeto é um projeto importantíssimo para as mães atípicas que precisam ter mais tempo dentro de casa, e é lógico que o meu voto será, e do partido, na orientação de aprovar, mas me cabe aqui fazer um alerta. Esse tipo de benefício deveria sempre estar vindo com um critério de avaliação.
8: O projeto que prevê a redução da jornada de trabalho sem prejuízo salarial para pais de pessoas com deficiência já pode seguir diretamente para análise do Senado, a menos que haja recurso para votação antes pelo plenário da Câmara. Da Rádio Câmara de Brasília, Paula Bittar.
0: Eleições. Projeto de Paulinho da Força do Solidariedade de São Paulo permite contabilizar como gastos eleitorais despesas com o cuidado de dependentes de candidatas. A medida beneficiaria mulheres com filhos de até 12 anos ou dependentes com deficiência.
2: A proposta autoriza o custeio de babás, cuidadores, creches e transporte de dependentes durante a campanha. Segundo Paulinho da Força, o objetivo é ampliar a participação feminina na política e reduzir os obstáculos enfrentados pelas candidatas.
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0: Comissão aprova medida que permite maior transparência na conta de luz. A repórter Júlia Lopes nos conta o que foi proposto.
13: A Comissão de Defesa do Consumidor da Câmara dos Deputados aprovou um projeto que obriga as distribuidoras de energia elétrica a incluir, junto com a conta de luz, um registro fotográfico do medidor de consumo da unidade de energia. De acordo com o texto, a medida tem como objetivo fortalecer a proteção dos direitos do consumidor e garantir mais transparência nas informações sobre o consumo de energia. A proposta também busca aumentar a confiança do usuário, já que o registro fotográfico anexado à fatura permite acompanhar mais clareza o processo de medição da cobrança. Para o relator da proposta, deputado Celso Russomano, do Republicanos de São Paulo, a iniciativa protege tanto o consumidor quanto as empresas. Ele ressaltou que a imagem do medidor pode servir como prova em caso de contestação, ajudando a evitar fraudes e possíveis manipulações.
14: O consumidor vai ter o direito de receber a conta com o registro fotográfico, ou seja, na hora que for lida a conta de energia elétrica, vem uma fotografia do medidor, do consumidor junto, né, impressa na própria conta, e aí o consumidor vai poder ver que, de fato, a leitura foi feita da maneira correta e vai poder acompanhar, inclusive, o consumo. Aí, se houver erro, fica mais fácil para ele provar que existe um erro na cobrança da conta de energia elétrica.
13: O projeto, que inclui junto à conta de luz um registro fotográfico do medidor de consumo, segue agora para análise na Comissão de Minas e Energia. Da Rádio Câmara de Brasília, Júlia Lopes.
0: Desenvolvimento Regional.
2: O projeto de Paulo Guedes, do PT de Minas Gerais, concede ao município de Vieiras o título de Capital Nacional dos Peixes Ornamentais. A proposta reconhece a importância da cidade para a piscicultura ornamental e sua contribuição para a economia da Zona da Mata Mineira.
0: Segundo Paulo Guedes, o reconhecimento fortalece a identidade produtiva de Vieiras, amplia a visibilidade do setor e incentiva o desenvolvimento regional. A proposta destaca ainda o potencial da criação de peixes ornamentais para gerar renda e apoiar pequenos produtores.
15: Educação.
2: O plenário da Câmara pode votar a qualquer momento o projeto que retira a obrigação de férias escolares durante a Copa do Mundo de Futebol Feminino no ano que vem. Essa obrigação foi criada por uma lei de 2026. Entenda com o repórter Antônio Vital.
16: Ganhou o regime de urgência e pode ser votado a qualquer momento no plenário da Câmara, projeto que desobriga as redes de ensino pública e privada de todo o país a concederem férias escolares para todos os alunos durante a realização da Copa do Mundo Feminina de Futebol no ano que vem. Lei de autoria do governo, aprovada no início do ano pelo Congresso, obriga que as férias dos estudantes coincidam com o período do torneio, entre 24 de junho e 25 de julho de 2027. O projeto apresentado pela deputada Anne Ortiz, do PP do Rio Grande do Sul, permite que os sistemas de ensino dos estados e municípios decidam sobre o período de férias escolares em vez de obedecer ao calendário oficial da competição. Entidades como a Federação Nacional das Escolas Particulares criticaram a obrigatoriedade prevista em lei e alegaram que a alteração do período de férias no meio do ano coloca em risco o calendário escolar exigido pela Lei de Diretrizes e Bases da Educação, que obriga pelo menos 200 dias letivos no ano. O regime de urgência permite que o projeto seja analisado diretamente no plenário da Câmara, sem passar pelas comissões permanentes da Casa. A urgência foi aprovada de maneira simbólica, sem votos contrários. Para a autora da proposta, Anne Ortiz, a definição do período de férias em função da competição não foi discutida com as instituições de ensino e vai causar prejuízos para as escolas, alunos, pais e professores.
17: Não é possível num país de 5.570 municípios, onde a Copa do Mundo vai ser sediada em apenas 8 municípios, nós termos uma regra para valer para todos os municípios que obriguem mais de um mês de férias no meio do ano. Isso vai causar um problemão, não só para as famílias, para os pais, para as mães que trabalham, mas também para os trabalhadores da educação no nosso país.
16: Os jovens jogos da Copa do Mundo de Futebol Feminino serão realizados em 8 cidades: Belo Horizonte, Brasília, Fortaleza, Porto Alegre, Recife, Rio de Janeiro, Salvador e São Paulo. Segundo o governo, a expectativa da FIFA é de que o evento alcance um público de mais de 3 milhões de torcedores, o que movimentará a economia brasileira e projetará o Brasil como potência esportiva. Da Rádio Câmara de Brasília, Antônio Vital.
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0: Justiça. Projeto de Caroline de Tone, do PL de Santa Catarina, concede anistia a pais punidos por adotarem a educação domiciliar, conhecida como homeschooling. Ela reforça que a medida beneficia apenas os casos em que não houve negligência, maus tratos ou violação dos direitos da criança e do adolescente.
2: Segundo Caroline de Tone, a proposta repara penalidades aplicadas a famílias que optaram pela educação domiciliar de boa fé. Para a deputada, o projeto reforça o papel da família na educação dos filhos e garante mais segurança jurídica aos pais que adotam esse modelo de ensino.
0: Segurança Pública. Projeto aumenta penas para crime de ameaça por arma ou condição da vítima. A repórter Daniela Lessa nos conta quais os agravantes.
18: A Comissão de Constituição e Justiça da Câmara dos Deputados aprovou o projeto que aumenta a pena para o crime de ameaça quando cometido com uso de arma ou contra mulher por razões do sexo feminino, crianças, adolescentes, pessoas idosas ou com deficiência. A proposta é do deputado Mário Heringer, do PDT de Minas Gerais, e altera o Código Penal para aproximar as punições dos crimes de ameaça e de perseguição. Atualmente, a pena para o crime de ameaça é detenção de 1 a 6 meses ou multa. Pelo texto, a pena para ameaça poderá ser aumentada de metade quando o crime for praticado com arma ou contra mulher por razões do sexo feminino, criança, adolescente, pessoa idosa ou pessoa com deficiência. Também haverá aumento de pena se a ameaça ocorrer na presença de criança ou adolescente. Além disso, o projeto permite que o Ministério Público inicie a ação penal nesses casos, mesmo sem a representação da vítima, o que pode facilitar a responsabilização dos agressores. O relator, deputado Pompeu de Matos, do PDT do Rio Grande do Sul, defendeu que a mudança corrige distorções na lei e reforça a proteção das vítimas.
19: A pessoa que se sente ameaçada muda todo o seu comportamento, inclusive corporal, de alimentação, de sono, de perturbação por ser ameaçado. E se for perseguido, é a mesma coisa. Então, nós estamos colocando perseguir ou ameaçar é a mesma situação. Tem a mesma pena, tem a mesma responsabilidade, tem a mesma gravidade.
18: Pompeu de Matos defendeu também o aumento de pena para casos em que a ameaça ocorre na presença de crianças ou adolescentes pela gravidade do trauma provocado ao apenas testemunhar uma situação de violência. O projeto que aumenta penas para o crime de ameaça, especialmente quando envolve mulher por razões do sexo feminino, criança, adolescente, pessoa idosa ou pessoa com deficiência, ou ameaça feita com uso de arma, agora segue para análise do plenário da Câmara. Da Rádio Câmara de Brasília, Daniele Lessa.
0: Direitos Humanos.
2: Rubens Antônio, do PT de Goiás, é um dos autores de projeto que cria uma política nacional de grupos reflexivos sobre masculinidades, prevenção da violência e cultura de paz. O objetivo, segundo ele, é atuar antes.
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One more time. Obrigado. Senhoras e senhores, uma salva de palmas para o senhor Arnaldo Antunes.

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